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2: 9:01, uma excelente noite de terça-feira, você sintonizado na Kiss. Eu sou o Marcelo e a partir de agora vamos uma hora com o Don't Stop Online pro nosso site e também pro nosso aplicativo. E a gente inicia a hora trazendo o som do Stone Temple Pilots, você ouve Plush.

0: 9h24. Esse daí foi o XTC, The Ballad of Peter Pumpkinhead, na rádio que há 25 anos não deixa o rock sair de você. Ouvimos antes Beckman Turner, Overdrive, Hold Back the Water. Teve também Wallflowers, Heroes, A Flock of Seagulls, I Run, Stone Temple Pilots, Plush. Lembrando que você segue ouvindo o Don't Stop no nosso site kissfm.com.br e também no nosso aplicativo, enquanto no dial tá rolando A Voz do Brasil. E ó, não se esquece que às 11 você confere a edição do kiss.com, a sua participação pelo nosso WhatsApp 11998874343, chegando o som do The Calling, Wherever Will You Go.
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0: 15 a 25 anos sem deixar o rock sair de você. Isso daí foi a Alanis Morissette com You Wanna Know. Ouvimos ainda Cake, Never There, Lebby Hood, Até Quando Esperar, Stand com It's Been a While e The Calling, Wherever You Go. Lembrando, a gente segue com Don't Stop Online pro nosso site kissfm.com.br e também pro nosso aplicativo, enquanto no dial tá rolando a Voz do Brasil. Não se esquece que às 11 tem a edição do kiss.com desta terça-feira. Chegando agora a Dire Straits, você ouve So Far Away.
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0: Kiza, 25 anos, sem deixar o rock sair de você. Isso daí foi os Red Hot Chili Peppers, Higher Ground, fechando Don't Stop Online para o nosso site kizfm.com.br e também para o nosso aplicativo. Ouvimos ainda Art Monkeys, Arbella, Whitesnake, Full For Your Loving e o Dire Straits, So Far Away. Já tá finalizando a Voz do Brasil no Dial. O Don't Stop Online está de volta amanhã a partir das 9 da noite. Lembrando que às 11 você confere a edição do Kiss.com desta terça-feira. Fechou? Vamos finalizar e a gente já volta com a Pra Rede Kiss.
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9: 10 horas, 5 minutos, já estamos de volta agora para toda a rede Kiss de rádio. Prazer, eu sou o Marcelo, vamos juntos até a meia-noite com o bom e velho rock and roll. Lembrando que às 11 você confere a edição do Kiss.com desta terça-feira. Para abrir essa hora, Eric Clapton, Cocaine.

0: Cisa, 25 anos sem deixar o rock sair de você. Isso daí foi o Aerosmith com Walk This Way. Inclusive tem uma versão muito bacana que eles gravaram com Run DMC. Ouvimos antes Linkin Park, Shadow of the Day, Cutting Crows, Mr. Jones e o Eric Clapton abrindo a hora com Cocaine. Lembrando que às 11 você confere a edição do Kiss.com, a sua participação através do nosso WhatsApp 11 998874343. Intervalinho, na volta tem Bon Jovi, Living on a Prayer.
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0: Kiza, 25 anos sem deixar o rock sair de você. Fechando a sequência, Creedence Clearwater Revival, Have You Ever Seen the Rain? Antes, Jimi Hendrix, Purple Haze, Bad Religion, 21st Century Digital Boy, The Killers, The Way It Was, e o Bon Jovi com Living on a Prayer. Ó, vai mandando a sua mensagem pro 11 998 874343. Daqui a pouquinho tem a edição do Kiss.com, mas ó, você tem que escrever, tá? Vai lá, digita, não manda mensagem de áudio porque não dá tempo de ouvir, tá bom? Coloca da onde você tá falando e o som que você vai querer ouvir. A gente vai fazer um intervalinho, na volta tem AC/DC Rock and Roll Train.
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0: Esse daí foi o som do Cider com a Emily Broken, na rádio que há 25 anos não deixa o rock ser de você. Ouvimos ainda Faith No More, Edge of the World, AC/DC, Rock and Roll Team. Ó, vamos fazer um intervalinho na volta. A edição do Kiss.com desta terça-feira. Manda sua mensagem. 11 998 874343. Mas ó, não manda mensagem de áudio. Você tem que digitar, coloca lá seu nome e de onde você tá falando, tá bom?
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3: 11 horas, 3 minutos. No ar, a edição do Kiss.com desta terça-feira. Um excelente finalzinho de noite pra você. Ó, vai mandando sua mensagem no 11 998 874343. A gente abre a hora com Papa Roach.
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0: Isa, 25 anos sem deixar o rock sair de você. Esse daí foi o Quiz Right com Silent Lucidity. O pedido do Mauro Biancardi, ele colocou. E aí, Marcelo, na paz? Na paz. Quiz Right, Silent Lucidity, especialmente para a Carla. Aí foi dado o recado. Tivemos também aqui, boa noite, que sou Ronaldo Rodrigues, aqui da Barra Funda, Zona Oeste. Gostaria de ouvir, se possível, Legião Urbana, O Mundo Anda Tão Complicado. Obrigado, Kiss. De nada, e concordo com você. Aproveitando, um abração a todos aí da Zona Oeste, Barra Funda, Osasco. Tivemos também aqui Motorhead, Ace of Spades, Luciana de Americanópolis. Pro Fernandes, que é o mozão dela, de Itapecirica da Serra. E abrimos o Kiss.com. O pedido do Luan, ele pediu Papa Roach Last Resort. Ó, vai mandando sua mensagem 11 998 874343, intervalinho, a gente já volta.
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0: Major Reason!
1: 15 a 25 anos sem deixar o rock sair de você. Isso daí foi o pedido do Jailton da Moca. Boa noite, Marcelo. Boa noite. Satisfação. Bora de New Model Army com Here Comes the War. Aquela hora tocamos, deu um probleminha, repetimos de novo. Antes do pedido, tá aqui. Boa noite, Marcelo. Tudo na paz. Toca a música Forever and One do Halloween. Estava em São Paulo esse final de semana no show deles e não tocaram a música. Então tá aí. Um abraço pro... Ele manda um abraço pros amigos que estavam no show. Lidiane, o André, o Ceará, o Rodrigo. O casal de Jundiaí que conheceu durante o trajeto. Tivemos também... Olá, boa noite. Aqui quem fala é Herbert de Porto Seguro. Toca aí Living Color, Open Letter to a Landlord. Obrigado pela participação, Herbert. Um abração a todos aí de Porto Seguro. E tivemos o pedido do Tavares de Mogi das Cruzes. Ele, espero que você esteja bem. Toca aí Moonage Daydream do David Bowie. Mais alguns pedidos, ó. Manda sua mensagem 11 998 874343. Intervalinho e a gente já volta.
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23: É assim que a Kiss FM te dá boas-vindas nessa manhã. Já começando assim, ó.

0: 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Bom dia, nação. 5 horas e 18 minutos.
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0: 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Bom dia, nação. 5:43.
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Stone Temple Pilot na Kiss, Between the Line, Bob Dylan, Hurricane, Ozzy Osbourne, só os grandes nomes do rock and roll. Uau! Por falar em grandes nomes, no Don't Stop, primeira edição, Joe Cocker, With a Little Help from a Friend.

0: Sasha, de Sasha aqui, para encerrar o nosso Dance Top dessa manhã de quarta-feira, 23 de setembro. Sejam todos bem-vindos. Marquinho já comemorando, começando o dia com um som, com uma banda que curte muito, né, Marquinho? Para que isso, é assim que começa o dia. Bom dia, Wilson, bom dia, Ulisses. Fala aí, William, seja bem-vindo, tudo bom? Fala, Raul, obrigada pela participação. Sim, não deixe o rock sair de você nunca, Wagner. Bom dia, Mauro Sérgio, fala, Betinha. Fala, Marcelo Manfri, Anderson Menezes. Tá por aqui? Sim. Seja bem-vindo, Thiago. Obrigada pela participação. Bom dia, Renato. Bom dia, Renato. Bom dia, Wellington. Ó, caixa amplificada da Mondial de hoje. Vamos lá. É do Emerson de Almeida Filho. RG Final 4938. Emerson, a partir de amanhã, 5 dias úteis, venha retirar sua caixa amplificada da Mondial. Ó, e também tem cafeteira Smart Coffee da Mondial. É no nosso Cafeteria que já vai começar.
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0: cafeteria de hoje tem a camiseta. A cafeteira sai na sexta, mas manda já. 998874343.
1: Bom dia, Vanizinha.
0: Bom dia.
1: Bom dia, Maçã do Rock.
0: Oi.
1: Manezinho de São Bernardo.
0: Fala, fera.
1: Nessa quarta-feira fria e molhada. Vanizinha.
0: Oi.
1: Eu começo meus dias sempre ouvindo aqui, Zé FM.
0: Tudo bem.
1: Vani, toca pra nós aí um Who Has the Right, Sammy Hagar. Abraço, nação.

0: É assim que se começa o dia.
1: Bom dia, Vania. Bom dia, galera da 15 FM. Aqui é Marcelo Barroso de Volta Redonda, Rio de Janeiro.
0: Fala, Marcelo.
1: Aqui em Volta Redonda, dia chuvoso pra caramba.
0: Ixi.
1: E pra dar uma alegria nesse dia, toca pra gente aí, Dead Kennedys. Um abraço, 15 FM, não deixa o rock sair de você.
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0: sabe das coisas. Agora 6h10.
1: Bom dia, Rony. Bom dia, Salqueira. Meu nome é Wilson Santana de Moraes, eu pai da Fazenda Juta, Zona Leste de São Paulo. Eu começo, permaneço e termino todos os meus dias ouvindo e curtindo a melhor rádio rock and roll do Brasil, aqui em ZFM.
0: É isso.
1: Rony, faz uma gentileza pra gente.
0: Opa!
1: Se possível, aí toca a Red Hot Chili Peppers pra gente.
0: Toco.
1: Black Summer. 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

0: Bom dia, Bani. Tudo
1: bom
0: bem?
1: Dia.
0: Aqui é o Robson Medeiros, motorista aplicativo de São Paulo. Eu começo meus dias ouvindo a Kiss. E hoje o dia começou bem gelado, né? Então, pra homenagear esse dia gelado e ver se aquece um pouquinho, toca aí pra gente um AC/DC Black Ice. Um abraço. Deus deixa o rock sair de você.
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13: Agora 6h22, olha, tem camiseta hoje, hein? Manda o nome completo, manda RG, tamanho da camiseta, a cafeteira Smart Coffee da Mondial é na sexta, mas manda hoje. Eu começo o meu dia ouvindo a Kiss FM.
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14: Bom dia, Vaninho. Bom dia. Chegando uma quarta-feira chuvosa em São Paulo, Marcos de Louveira, eu gostaria de ouvir aí no nosso cafeteria, um Faith No More. Será que dá pra tocar?
13: Dá.
14: Começar bem o dia.
13: Isso aí.
14: Um abraço. Um abraço, nação. 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
1: Ô, Danizinha.
2: Opa.
1: Toda a galera do Rock and Roll, bom dia pra nós. Que é o Nivaldo de Cubatão, Baixada Santista.
2: Valeu, Nivaldo.
1: Começa o meu dia primeiro ligando o rádio na 15 FM, rádio do caminhão, motorista de caminhão.
2: Sim.
1: E depois tomando um cafezinho. Começa o meu dia assim.
2: Boa.
1: E só desligo o rádio quando desligo o caminhão. Vou pra casa.
2: Tudo bem.
1: Eu gostaria de ouvir Music, Starlight, pode ser?
2: Pode.
1: Comecei a gostar dessa banda ouvindo na 15 FM.
2: Olha.
1: Ela tocou pela primeira vez. Fui no show dos caras e. Banda nova, né?
2: Muito bom.
1: Gosto
2: Bora
1: demais.
2: Curtir. 6h27.

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1: Bom dia, Vani. Aqui Bom é o Marcelo dia. Da Penha, São Paulo. Nesse clima londrino, que tal tocar pra nós Os Garotos de Liverpool?
2: Boa, gostei.
1: Kiss FM, não deixe o rock sair de você. Bom dia a todos.
2: Aqui você ouve Beatles.

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1: Bom dia, Vani, bom dia, nação da Kiss. Aqui é o Walter, motorista de aplicativo do ABC de Santo André. Eu queria te pedir para você tocar um Sistofodão para nós aí. Bom dia, Vani.

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13: Bom dia, amantes do Rock 6h42.
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14: Bom dia, Vani. Bom dia. Eu queria ouvir Blue Oyster Cult. Tem como mandar pra nós,
13: tem,
14: por favor?
13: Claro.
14: Aqui é o Marcelo de Bestioga.
13: Um abraço, Marcelo.

0: FM. Bom dia, Vani.
1: Bom dia.
0: Tudo bem?
1: Tudo.
0: O Elton de Mogi das Cruzes.
1: Fala, grande.
0: Será que dá pra mandar um seu ZNBX Siri em Dust
1: claro,
0: para nós?
1: Claro.
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0: Agora 6h49 na Kiss. Bom dia.
1: Bom dia, tudo bem?
0: Tudo.
1: Hoje é a primeira vez que começo o dia ouvindo a Kiss FM.
0: Olha aí.
1: Fernando de Araucária, no Paraná.
0: Seja bem-vindo, Fernando.
1: E peço Hellraiser do Motorhead. Obrigado aí, bom trabalho para todos.
0: E será a primeira participação de muitas. Seja bem-vindo.

0: Para terminar o nosso cafeteria dessa manhã, quarta-feira, 23 de setembro, Motorhead Hellraiser. E comemorando o aniversário da Paula de Anello. Boa! Feliz aniversário, Paula. Tudo de bom. Feliz aniversário. Vida longa. Que bom que você escolheu aqui para festejar aí o seu aniversário com a trilha sonora mais rock and roll do planeta. Terminando o nosso cafeteria dessa manhã e contando para a Helena Santos que ela tem uma camiseta para vir retirar. Sim, Helena Santos. RG final 0734. A partir de amanhã tem 5 dias úteis, tá? E vai, continua mandando aí. Eu começo o meu dia ouvindo aqui Kiss FM porque na sexta sai a nossa cafeteira Smart Coffee da Mondial. Para você que tá no aplicativo da Kiss FM, ó, tá no aplicativo da Kiss FM, depois do intervalo tem o nosso Wake Up. E no nosso Wake Up hoje vou soltar mais uma palavra-chave, porque tem par de ingressos para Best of Blues and Rock no Parque do Ibirapuera, dias 20, 21 e 22. E você, ouvinte Kiss, não pode ficar de fora, não vamos deixar você de fora. Então, fica ligado aí, hein? Depois do intervalo, Wake Up Kiss, para você que tá na sintonia da Kiss FM, tem horário eleitoral obrigatório.
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0: E ao longo do Wake Up, toda a informação do trânsito nessa manhã, mais uma vez, bom dia Vanderlei.
2: Muito bom dia Vani, bom dia Nação Roqueira e todos os ouvintes da Kiss, o destaque do trânsito para essa quarta-feira, molhada e gelada, caiu a temperatura e vamos começar falando de rodovias que cortam o estado de São Paulo. A chegada a São Paulo pela rodovia dos Bandeirantes, tem trânsito ruim já a partir da Avenida Mutinga até o acesso à Marginal Tietê. A Anhanguera é opção, mas tem trânsito intenso entre o 26 e o 22, entre a Praça de Pedágio depois do Rodanel Mário Covas e depois a partir do quilômetro 17 até o acesso à Marginal Tietê. Para Campinas interior, essas duas rodovias funcionam bem. 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

Kiss on My Back. Agora 7 horas 12 minutos. Tá curtindo o rock and roll muito bem. Tá no app da Kiss FM, tá no aplicativo, tá no site da Kiss FM. Tá aí acompanhando a programação do nosso Wake Up. Então, ó, pra você, ouvinte Kiss, tem voucher de R$500 pra você fazer a sua tatu tão sonhada. 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Que tal fazer aquele logo do Nirvana? Vai ficar bonito, hein? Na Kiss, Smell Like Teen Spirit.

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4: Bom dia, Radial Leste, já tem trânsito intenso no sentido centro de São Paulo, trânsito carregado a partir do metrô Patriarca e segue assim até o metrô Carrão. Melhora um pouquinho, volta a ficar intenso depois do metrô Belém, já ali na acessando o viaduto Bresser e vai assim até a ligação. Uma Roda Moca e acesso Garcia são opções para chegar ao centro. Para o bairro, intensidade entre a ligação até o viaduto Bresser. Depois, o caminho é tranquilo, viu? 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

0: você curtir The Best of Blues and Rock só com a Kiss FM, hein? Dias 20 e 22 de novembro são esgotados, vamos ter pares de ingressos. 21, dá pra você adquirir ainda. Pois é, e ainda com código de benefício KISS25. E mais, tem que anotar a palavra-chave, porque na a sexta-feira eu vou contar aqui quem vai levar par de ingressos pra curtir Best of Blues and Rock dia 21, que tem Roger Daltrey, sim, Hulk, você acabou de ouvir. Sim, tem Chris Isaak, Kristen, Kish, Pitch, Ingram, e você, ouvinte Kiss, tem que anotar mais uma palavra-chave, hein? Mais uma palavra-chave que eu vou divulgar hoje. É a qualquer momento. Então, fica ligado na Kiss, acompanha a programação e aproveita, vai, continua mandando aí, ó. Nome completo, RG, porque tem também voucher de R$500, Zangado 82 no final do programa de hoje. Tudo isso pra você que acompanha a programação mais rock and roll do planeta.
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2: Zona Sul de São Paulo, vai ali a Avenida dos Bandeirantes, tem uma ocorrência logo depois ali do viaduto Jabaquara, isso atrapalha a vida do motorista que vai no sentido Marginal Pinheiros, trânsito é intenso desde a saída do túnel Maria Maluf, só vai melhorar depois da cabeceira do aeroporto de Congonhas, mas volta a ficar intenso depois do viaduto Santa Maria, ainda assim até a Rua Alvorada, a partir dali o caminho melhora. A Avenida Indianópolis, o corredor da Pedro Bueno e jornalista Roberto Marinho, são boas opções para o motorista. Quem está na Avenida dos Bandeirantes e vai no sentido Egito Imigrantes, vai fazer um bom trajeto até o momento. 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

0: frio, porque aqui esquentou. Guns N' Roses aqui, os Head of the Dog, Rolling Stones, Aerosmith. Smith. É o nosso Wake Up, 7h57.
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4: Valeu, destaque agora para a Zona Leste de São Paulo. Avenida Salim Farah Maluf tem trânsito intenso no sentido marginal Tietê, na passagem pela vereadora Abel Ferreira e depois entre a Radial Leste até a Celso Garcia. A partir dali o caminho melhora. No sentido Vila Prudente, o motorista que sai da Dutra já reduz a velocidade ali a partir do 230 e o trânsito vai intenso ali no acesso a Salim Farah Maluf até a Celso Garcia. Depois o motorista vai desenvolver boa velocidade. Radial Leste continua com trânsito carregado no sentido centro, entre o metrô Guilhermina Esperança até a passagem pelo viaduto Engenheiro Alberto Badra e depois a partir da Salim até o acesso à ligação. 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

Ferdinand Walkaway, agora 8 horas, 11 minutos na 15, tem informação aqui no nosso Wake Up, hein? A ANAC, a Agência Nacional de Aviação Civil, aprovou ontem uma atualização das regras que tratam dos direitos dos passageiros em casos de atraso e cancelamento de voos. Segundo a agência, o objetivo é ampliar a transparência das informações prestadas aos clientes para facilitar a compreensão sobre seus direitos, o funcionamento do transporte aéreo e as obrigações das companhias aéreas diante de imprevistos. Detalhe. Permanece obrigatório a assistência material nos casos, por exemplo, de 2 horas de atraso, alimentação por meio de crédito ou refeição e após 4 horas, quando houver necessidade de pernoite, hospedagem e transporte de ida e volta ao local de acomodação. 8 horas, 12 minutos. Acha, já falei a palavra-chave do Best of Blues and Rock? Ainda não. Não saia daí. 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

0: Hugo Dolls, Iris na Kiss. Man at Work, Everything I Need, 8h20, nação.
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2: E destaque para o engavetamento envolvendo 5 veículos no Rodoanel Mário Covas, foi no sentido do Perus, um pouquinho antes ali do acesso à rodovia Anchieta, na altura do quilômetro 78, pista interna. Uma lentidão ali que começa no quilômetro 87. Então o motorista vai perder tempo ali nesse trecho do Rodoanel Mário Covas no sentido Perus. Quem está no Rodoanel e vai no sentido contrário não vai enfrentar dificuldades até o momento. A chegada a São Paulo pela rodovia Anchieta tem trânsito intenso ali a partir do quilômetro 23 até o 19 em São Bernardo do Campo e depois do 13 até o 10. 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

0: Country, The Country Rain. E o Vitor perguntou, Vani, cheguei atrasado, Vani, ainda tem prêmios? Ele tem prêmios, tem voucher de R$500, Vitor. Do Hangar 82, ainda dá tempo. Manda aí, nome completo, RG, no final do Wake Up, que eu conto quem leva.
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2: Destacar a marginal Tietê, Vani, que tem trânsito carregado no sentido rodovia Castelo Branco. Tem ocorrência ali na passagem pela ponte da Vila Maria e outra ocorrência logo depois da ponte Aricanduva. O trânsito é ruim já desde ali da ponte Domingos Frantulli Neto, já antes da na rodovia Ayrton Senna, e segue assim até a ponte da Vila Guilherme. Dá uma melhorada, volta a ficar intenso ali na passagem pela ponte Piqueri e piora depois da rodovia dos Bandeirantes, indo assim até o Cebolão. No sentido contrário, intensidade entre a rodovia Anhanguera e a ponte Piqueri. Depois, o caminho é livre. 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

0: Wake up, kids! Last and last on the Riverside. James Bond of Frustration. Ivan disponível, Ivan. Tô esperando aqui, Ivan. Então vamos lá, hein? 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Tem Ed Vedder, tem Glenn Hanson, tem Roger Daltrey, dia 21, Chris Isaak. Dia 22, volta Ed Vedder no palco com Glenn Hanson. E você, ouvinte Kiss, tem que curtir esse espetáculo. Então anota aí a palavra-chave do dia. Anota aí. 8 horas, 50 minutos. Hoje, quarta-feira, 23 de setembro, blues e rock. É isso mesmo, anota aí. Blues e rock. Sim, palavra-chave de hoje para você anotar, juntar com as outras palavras que você já anotou. Pode ir mandando aí já, nome completo, e-mail para participar com as palavras que você já anotou, hein? Na sexta-feira é que tem aqui o resultado de quem vai curtir dia 21 no sábado. Então vai lá, hein? 998874343, mais uma vez. Blues e rock, a palavra-chave do dia.
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0: cantando assim até arrepia, hein? Tem vários ingressos para The Best of Blues and Rock. Anotou então, 8 horas e 50 minutos. Blues e Rock, palavra-chave do dia. Pronto. Terminando o nosso wake-up dessa quarta-feira, 23 de setembro. 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Luz, câmera, Kiss, já vai começar.
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3: Últimas do trânsito nesta manhã gelada de quarta-feira, viu, Vani? Para falar da Marginal Pinheiros, o trânsito é ruim no sentido Interlagos. Tem ocorrência na saída do Cebolão, outra ocorrência na Raio Olímpica Caraúspe e uma terceira ocorrência depois da Ponte Eusébio Matoso. Então o motorista vai reduzir a velocidade desde o Cebolão até o acesso à Ponte Engenheiro Aritoz. O corredor da Professor Fonseca Rodrigues e Gastão Vidigal funciona como opção. A Faria Lima não, que já tem trânsito ruim nos dois sentidos, antes da Rebouças ali até a JK. Então o motorista vai perder um pouquinho de tempo por ali. 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
7: Muito bom dia, brasileiros. Esse é o Luz, Câmera, Kiss, no ar na Kiss FM. Eu sou Dani Taranha, ela é Paula Carvalho. Bom dia, Paulinha.
8: Bom dia, Dani. Bom dia a todo mundo que está curtindo aqui nas ondas do rádio. Lembrando que estamos numa transmissão ao vivo no YouTube. Oba. Da Kiss. Você já está inscrito? Gente, por favor, é fácil. Vai na busca, põe Kiss FM. Você vai achar o nosso perfil, mais de 108 mil pessoas já estão por lá. Você se inscreve no canal, você entra na nossa live, liga as notificações e já interage aqui com a gente, com imagens. Também estamos no Instagram da Kiss, KissFM92.5. E hoje está valendo, gente, o kit misterioso da Kiss.
7: Grande kit misterioso. Né? Você quer R$2 ou o kit misterioso?
8: O kit misterioso, pois ele é muito valoroso, muito. Principalmente para quem é fã aqui da Kiss. O que tem nele, eu não sei. Por isso que é o kit misterioso.
7: Sim, exato.
8: O WhatsApp é 11 99887-4343 e vamos ter um tema. Dani vai trazer a introdução.
7: Vamos lá, porque a DC Studios já encontrou os atores que farão a voz dos personagens da animação Dynamic Duo, que é focada nos Robins, o Jason Todd e o Dick Grayson. O ator Mason Thames será o Grayson, que é o primeiro Robin que depois vira o Asa Noturna. E o ator Logan King será o Todd, que é o Robin na linha do tempo dos quadrinhos. É o segundo Robin, né? Já a atriz Marcy Martin vai ser a Bárbara Gordon. E o espetacular Lee Pace será o líder da gangue do Capuz Vermelho. Quem tá ligado aí na história já sabe o que pode acontecer com esse personagem. O ator Chris Pine teria recebido a oferta para fazer a voz do Batman, mas não tem nada confirmado ainda. E não se sabe se os atores que vão fazer a animação vão fazer parte do live action, caso tenha. Então fica essa dúvida também. Como que é a história de Dynamic Duo, que é dupla dinâmica, né? Acompanha dois jovens criminosos que atuam juntos com esse apelido de dupla dinâmica. Seus caminhos tomam rumos opostos quando um deles é recrutado pelo Batman, enquanto o outro acaba se envolvendo com uma gangue perigosíssima. Bom, o filme ainda não tem data de lançamento oficializada, mas falando em dupla dinâmica, Paulinha...
8: Sei.
7: Qual é a sua dupla dinâmica favorita? Pode ser de filme, série, animação, o que você quiser. Atualmente, a minha dupla dinâmica preferida é o Woody Harrelson e o Matthew McConaughey.
8: que inclusive estão estreando uma série Apple TV, Brothers.
7: Brothers. Será que eles são irmãos mesmo? Pois
8: será real?
7: O Matthew McConaughey não quer fazer o teste de DNA, você sabe, né?
8: Pra manter o mistério. Ou isso. No fim da série eles vão fazer e a gente vai descobrir.
7: Exato.
8: Agora, pode ser qualquer coisa, tá? Pode ser série, filme, animação. Por exemplo, Zé Colmeia e Catatau.
7: Grande dupla dinâmica.
8: Acompanhei muito em Hanna-Barbera. Então, assim, venha com a sua dupla. Conta aí qual é a sua dupla dinâmica favorita. O WhatsApp é 11 998874343. Valendo kit da Kiss. Manda nome, RG, e participa aqui com a gente.
7: Começamos com Kaiser Chiefs.

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1: De volta com o Luz, câmera, Kiss, para contar para vocês que a Netflix Brasil anunciou a versão local do Tudum. O Tudum Festival, né, Cris? Tudum.com. A primeira é dedicada a um único país. A nova plataforma conta com conteúdo totalmente em português e feito especialmente para o público brasileiro, com bastidores, anúncios, entrevistas, fotos inéditas de filmes, séries, tudo ali pertencente ao catálogo da Netflix, claro. A plataforma já está disponível de graça. Os assinantes Netflix têm uma vantagem adicional, porque quando você faz o login com a sua conta, o site se torna um hub personalizado, identificando preferências, entregando materiais e matérias especiais, entrevistas e listas sob medida de acordo com o perfil. Além disso, tem um canal, inclusive no WhatsApp, com um espaço exclusivo onde os fãs podem receber atualizações diretas com as notícias mais empolgantes. Então, tudum.com agora com a cara do Brasil.
2: Aproximando-se dos fãs, não é?
1: Pois
2: é. Olha, você que é fã, tá? Você que quer um par de ingressos para o Best of Blues and Rock, no dia 21 de novembro, sábado, com Roger Daltrey do The Who, Chris Isaak, Criston Kingfish Ingram e Arthur Menezes. Você que quer estar lá, estamos fazendo uma promoção. Começou ontem. Você Sim. tem que anotar todos os nomes de filmes, as dicas de filmes que vamos dar aqui dentro da promoção. Ontem teve a primeira dica. Quem não anotou, já agora está boiando, tá?
1: Sim.
2: É até segunda-feira. Hoje, a nossa dica número 2 é Cadillac Records. Se escreve Cadillac com dois L's e C. Records, S no final, tá? É um filme que tá pra aluguel ou compra no Prime Video e também na Apple Store, que tem Beyoncé, Jeffrey Wright, Adrian Brody, Mos Def, Columbia Short e acompanha a história de Chess, da Chess Records, que é uma gravadora fundamental pro blues de Chicago, passando por nomes como Muddy Waters, Little Water, Howlin' Wolf, Chuck Berry e Etta James, que é interpretada pela Beyoncé. Então a dica de hoje pra você anotar, a dica número 2 de 5 é Cadillac Records. Anote, anote tudo, hein? Até segunda-feira serão 5 dicas e você concorre a um par de ingressos para o Best of Blues and Rock no dia 21 de novembro.
1: Ah, que delícia! A gente segue com Led Zeppelin.

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1: E agora a Luz pra mais.
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1: De volta com o Luz, câmera, Kiss, agora com as rapidinhas pra vocês, porque o The Hollywood Reporter revelou que uma nova série foi aprovada na Marvel. Qual série é essa? A produção seria um thriller de espionagem que teria o codinome de Zodiac. Pois é, alguns fãs estão especulando que possa ser um projeto envolvendo Sebastian Stan, que interpreta o Buck Barnes, e já teria comentado com Kevin Feige sobre uma possível produção focada no personagem. Será que é isso? Resta a gente esperar para saber o que, que a Marvel tá aprontando.
2: Agora, notem, a terceira temporada de Demolidor Renascido será a última, tá?
1: Não!
2: É. Vale lembrar que a terceira temporada trará o retorno dos Defensores, grupo que foi formado durante o período em que as séries da Marvel eram comandadas pela Netflix. Contava ali com Luke Cage, Punho de Ferro, Jessica Jones e o próprio Demolidor. As duas primeiras temporadas de Demolidor Renascido estão no Disney Plus. São ótimas.
1: Ótimas.
2: A série retorna para essa terceira temporada em 2027, que será a derradeira. Será
1: não,
2: a última.
1: Não.
2: Tá?
1: Que sofrimento. Ó, tá valendo prêmio aqui. Kit misterioso da Kiss, pelo 11 99887-4343. Qual a sua dupla dinâmica favorita? Paula, temos aí várias mensagens.
2: Ettore Bellato Jacomin diz que a dupla dinâmica para ele sempre vai ser Rui Vani, da série Os Normais.
1: Ai, que demais.
2: É BR aqui. O Sérgio de Araguaína, Tocantins, diz que a dupla dinâmica dele de hoje seria Pepe Legal e Babalu.
1: Oh,
2: desenho da Hanna-Barbera, anos 80. Ele se divertia muito com as trapalhadas do Pepe Legal e o Babalu, tirando ele das enrascadas. Dá pra dar mais um aqui?
1: Sim.
2: Andréa Ferreira Maria é o nome completo dela, que é de Piracicaba, interior de São Paulo. Dupla dinâmica preferida dela somos nós, meu amor.
1: Ah, obrigada, querida.
2: Obrigada pela parte que nos toca. Ela diz que fazemos um programa incrível que ela adora, mas de personagens ela lembra muito do Tom e Jerry.
1: Maravilhosa.
2: Adorava. Clássico.
1: Sim. Continue participando. 11 99887-4343. Seguimos com Talking Heads.

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1: De volta com Luz Câmera Kiss para contar para vocês que a HBO Max, senhoras e senhores, anunciou os primeiros nomes do elenco da série Democracia Corintiana. Sim, que vai relembrar o movimento de resistência à ditadura militar na década de 80, que marcou a história do futebol e do Corinthians. Em papéis ainda não revelados, temos Humberto Carrão, Alessandra Negrini, Marco Rica. Olha que elenco bacana. Democracia Corintiana vai focar nas histórias dos jogadores Sócrates e Casagrande, que encabeçaram o movimento, além das trajetórias do criador Adilson Monteiro Alves, responsável por colocar o futebol na luta pela redemocratização do país, e também do ex-jogador Vladimir Rodrigues dos Santos, um dos líderes dessa manifestação. Então, você que é corintiano, meu bem, tem uma série pra você chegando aí.
2: Caraca, vamos aguardar. Agora, estamos perguntando hoje qual é a sua dupla dinâmica. Por quê? Porque está valendo o kit misterioso da Kiss FM. Pra você que é fã, é essencial botar as mãos nesse kit. Manda mensagem pro WhatsApp da Kiss, 11 99887-4343. Um monte de gente participando, como, por exemplo, o Sérgio Cecílio de Santana, Zona Norte de São Paulo, dizendo o seguinte: a dupla dinâmica, Fred e Barney.
1: Olha que lá. Legal, boa lembrança.
2: Temos também Paulo Mubarak de São Paulo, tá direto do trânsito da Marginal Pinheiros.
1: Socorro.
2: Lembrando de uma dupla dinâmica que é Titi Chong.
1: Muito bom.
2: Temos muito também bom. A última aqui que eu vou ler, tá? Antônio Colucci, de Cidade Ademar. Lembrando de Beavis and Butthead.
1: Grande
2: ele que
1: dupla.
2: Tá de olho no nosso kit misterioso, ó. Falta pouco pra terminar o programa, hein? Manda sua mensagem. 11 99887-4343.
1: Seguimos com Kiss.

0: É o Kiss com Love Gun, fechando Luz Câmara Kiss de hoje. Paulinha, quem levou o quê?
1: Vamos lá, hoje estava valendo o kit misterioso da Kiss e quem levou foi o Elson Gerson da Silva, RG final 0733, que pode retirar o seu kit a partir de amanhã, 10 horas da manhã, aqui na Avenida Paulista 2200, 15º andar.
0: Muito que bem, a gente volta amanhã a partir das 9 da manhã, na sequência tem o Babu com as 10 da Kiss e você, meu amor, não sai daí.
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9: 10 horas em ponto aqui na Kiss FM, começando às 10 da Kiss. A partir de agora tem uma camiseta da Kiss, manda mensagem com o nome completo, o RG, o tamanho da camiseta, já tá concorrendo. E é claro, tentar acertar o primeiro lugar de hoje, que hoje tá nos Estados Unidos da América. Década de 80, metade da década de 80, Estados Unidos da América, começou às 10 da Kiss.
2: Number 10.
9: A gente começa com Ian McCulloch e seu Echo in the Bunnymen com Seven Seas.

Oitavo lugar é do Nirvana fazendo Lithium. Nono ficou Linkin Park com Numb e abrindo teve Echo and the Bunnymen com Seven Seas. Deixa eu ver quem tá por aqui, se vocês estão acertando qual é a banda hoje, primeiro lugar, banda americana, metade da década de 80. Deixa eu ver, Simone Cassone, lá de Santo André. Ela falou hoje... Ah, ela tá reclamando que nunca ganhou a camiseta, tá concorrendo, Simone. Hoje você tá concorrendo e ela tá achando que é Elvis Presley o primeiro lugar, tomou-lhe o erro. Mas tá concorrendo a camiseta bonita da Kiss, tá bom, Simone? Babu Bigodinho do Vincent Price. Ugly Kid Joe, disse o Almir de São Bernardo e tomou-lhe o erro. Quem mais tá por aqui? Deixa eu ver. Rogério Pedroni falou assim, bom dia, bigode de membro da máfia italiana. Ah, não acredito. Não acredito que o Rogério Pedroni, que é motorista de aplicativo lá de Joinville, já acertou. Poucas ideias, como se diz nas ruas. Só falei americana metade da década de 80. Ele já acertou, deu um chute daquele. Olha aqui, ó. Bom dia, melhor esperar pra saber o primeiro lugar de hoje. O David Caramel, lá do Jaguaré, tomou-lhe o erro. O David hoje, ele tomou-lhe o erro porque ele não quis ainda arriscar. Poucas dicas ainda. Teve alguém que falou assim, ó, bem paulistano mesmo. Bom dia, Babu. Que chuva, meu. A banda é o Bon Jovi, o João Carlos de Lima, lá de Osasco. João Carlos, grande abraço. Nem me fala nessa chuva. Pegar trem e metrô hoje foi daquelas aventuras do CLT. Ô, João Carlos, obrigado. E até tem um som hoje lá no centro, lá na Praça Dom José Gaspar. Os caras iam fazer um som no jardim, mas eu acho que agora cancelou, né, com essa chuva. A Luciana Benato tá achando que é Guns em primeiro lugar e tomou-lhe o E-Roses. 10 horas e 13 minutos. Number 7. Nossa, Biscoito Fino, sétimo lugar, Genesis fazendo... I Can Dance. Vai.

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4: Dez horas e 21 minutos aqui na Kiss FM. A Claudinha e o Ernesto Baiocchi estão por aqui. Babu, bom dia. Hoje a gente vai de Faith No More. Manda um abraço pro Ernesto, tá fazendo aniversário, Ernesto Baiocchi. Parabéns, Ernesto. Obrigado por passar um pouco do dia aqui com a gente. Claudinho, um beijo pra vocês. Obrigado. Tomaram o erro. Bom dia, Babu Bahia. Aqui quem fala é a Bia da Penha. Ah, então deixa eu ver o que ela falou aqui. Tá pedindo música, depois você pede na Batalha do Rock, tá bom? A Bia da Penha, obrigado pela participação. O José Silva tá por aqui, ele falou, manda uma camiseta da Kiss. O José tá concorrendo, mandou o nome completo, mandou o RG, tá certinho. Todo mundo que fizer isso tá concorrendo. Babu Bigodinho do Tite Chong. Que a banda... Ih, acertou. Edu Ramires de Santo André já acertou a banda do primeiro lugar, não sei como, pesquisou. O José Sérgio de Pirituba. Não peguei as dicas, mas eu vou chutar Scorpions. Manda o meu erro matinal de todas as manhãs. José Sérgio, grande abraço pra você, tomou-lhe o erro. 10 horas e 22 minutos, essa banda se formou na metade da década de 80, lá nos Estados Unidos. E o que mais eu posso falar aqui que eu não vou entregar? Tá bom, né?
5: Number 6,
4: quem chegou foi o The Clash. Tommy Gunn.

0: isso, punk inglês comparecendo. Sex Pistols fazendo God Save the Queen. E antes teve The Clash com Tommy Gunn. 10 horas e 29 minutos, quero saber quem tá por aqui. Alexandre Magno. Ele é lá de Leandro Ferreira, em Minas Gerais. Ele falou Delivery, a banda do primeiro lugar, e acertou mesmo o primeiro lugar e falou: manda um abraço pra minha cidade, muitos ligados na Kiss FM. Que legal isso, Alexandre. Grande abraço pra todo mundo aí de Leandro Ferreira, em Minas Gerais. O Jefferson de Porangaba, interior de São Paulo, falou na correria de entregas aqui em São Paulo. Hoje Jefferson tem que ser na paciência. E ele falou, a banda é o Van Halen. Abraço, abraço pra você também, Tomolo Errou. Aí aqui de São Paulo, de Porangaba, interior, a gente vai pra Belém do Pará. O Dirceu tá por lá e falou que a banda no primeiro lugar hoje é o Pearl Jam. Tomolo Errou. Que bom escutá-lo, manda o famoso Errou pra mim. Tô achando que é Pixies ou Beast Boys. Suelen Aparecida tomou o Double Errou. Quem tá por aqui também lá em Espírito Santo é o Padre Paulo. O Padre Paulo lá de Pancas, cidades do Espírito Santo, falou que o primeiro lugar é R.E.M. ou Metallica. Ele falou, manda um abraço pro meu amigo e locutor aqui de Colatina, Espírito Santo, o Tiroga. Padre Paulo Tiroga, grande abraço pra vocês e o Padre Tomolho Errou, abençoado. O Double ainda. 10:30 na Kiss.
1: Number 4,
0: a gente vai com AC/DC fazendo Jailbreak.
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1: Dez horas e 38 minutos aqui na Kiss FM, a gente vai fazer o pódio agora das 10 da Kiss, mas não sem antes eu falar com vocês aqui, Alexandra Tirelli. É a Alexandra lá de Limeira, falou, quero participar pra ganhar a camiseta, sexta eu tô em São Paulo e já pego. Tá bom, tá participando, fez certinho o nome completo, RG. Hoje ela falou que o primeiro lugar é o Slayer. Tomou-lhe o erro. Quem mais tá por aqui, deixa eu ver, ó. Ajuda o Jardim Vera Cruz, falou assim, ó. Você acredita que não sei o primeiro lugar de hoje, mas passei para desejar um ótimo dia. Beijo para você também, Ju, lá do Jardim Vera Cruz. Obrigado pela participação. A Dayrton de Santo André mandou o nome completo, mandou o RG e mandou aqui. Ah, ele tá achando que é Guns N' Roses. Tomou-lhe o Rose. Quem mais? Wagner Schatzer, lá de São Bernardo do Campo, ele falou, ó. Ele falou, você deve ficar a noite inteira pensando no delivery que vai dar no programa. Hoje nem teve. Nem teve delivery hoje. Wagner, não sei o que você viu, mas ele acertou o primeiro lugar. Quem mais tá por aqui? Deixa eu ver, ó. Patrícia Augusto do Butantã falou que quer a camiseta, falou que eu entreguei, entreguei nada. Ela acertou o primeiro lugar. Vocês estão pesquisando bem, hein? Década de 80, Estados Unidos da América, pertenceu a um movimento enorme, grande... E foi a primeira banda desse movimento a assinar com uma grande gravadora. Tem uma outra dica também, que tem um integrante dessa banda que uma vez ele teve um restaurante em Paris temático de rock. Eu não sabia disso. Teve um restaurante temático de rock lá em Paris. 10 horas e 40 minutos, quem mais tá por aqui, ó? É bigodinho do Vegeta, do Dragon Ball. O Quinho lá do Grajaú tá por aqui, falou, não sei, vou chutar, é o R.E.M. Chutou errado, tomou-lhe o erro. Quem mais chegou? Marcelo Navarro, cadê? Marcelo Navarro Marim, lá de Santana, nome completo, RG, tamanho da camiseta, fez certinho, Marcelo. Number 3. Terceiro lugar de hoje das 10 da Kiss. Jill, Last in Line.

Que isso, segundo lugar o Ozzy fazendo o Mr. Crowley. E terceiro teve Jill com Last in Line. 10 horas e 51 minutos, a Cristiane Dante tá por aqui. Bom dia, Babu, adoro ouvir seu programa, a banda é Google Dolls. Cristiane Dante lá do Rio, tomou o erro. Eduardo de Guabiruba, Santa Catarina, falou, perguntou. Ele perguntou porque ele não tem certeza, ele falou assim, a banda de hoje seria Nirvana? Tomou o erro. Ele falou assim, ó, The Last in Line, Mr. Crowley, só hino, meu irmão. Como é bom ouvir essas músicas com a magia do rádio. Oi, Eduardo de Guabiruba, grande abraço pra você, obrigado. Obrigado, Babu, que sequência maravilhosa, essa arrepiou o braço todo. Gabriel Rodrigues também curtiu o Dio e o Ozzy na sequência. Márcio Faviano tá por aqui, só clássicos, não quero nem arriscar o primeiro. Mas fez certinho, Márcio, mandou o nome completo, mandou o RG, o tamanho da camiseta, tá concorrendo. Quem mais tá por aqui, deixa eu ver. Eu só quero concorrer mesmo, o Raldinei Antônio mandou aqui, mandou um abraço pra você também, Raldinei. A Rafaela da Vila Mariana tá por aqui, ela falou, hoje tá difícil. Só que com umas dicas o Iá me disse que é o Motley Crue, já que o Vince Neil teve um restaurante em Paris. Tomou-lhe o erro. 10 horas e 52 minutos, dá tempo de concorrer à camiseta ainda, o telefone é 99887-4343. Bom dia, Babu Bahia, bigodinho do Jorge Amado. A banda é o Chili Peppers, Adilson Valinhos montando o painel elétrico. Olha aqui, mandou uma foto do painel, meu Deus. Vamos embora então escutar o primeiro lugar de hoje, dá tempo de concorrer à camiseta ainda, hein? Number 1. Soundgarden, o primeiro lugar fazendo Spoon Man.

0: Soundgarden levou as 10 da Kiss hoje. E o Rafael Cipriano levou a camiseta, final do RG 5795. Rafael Cipriano, 5 dias úteis para passar aqui na Kiss, tá bom, Rafael? Muito obrigado pela participação de todos. Na sequência já começa a Batalha do Rock, eu espero que vocês estejam preparados.
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14: 11 horas e 1 minuto aqui na Kiss FM, começando a Batalha do Rock. Vou te lembrar, você vai mandar mensagem com o nome completo e também o seu e-mail, porque agora tem inscrições. Um par de inscrições para Blue Line em São Paulo, dia 27/9. Nome completo e e-mail, você está concorrendo a esse par de inscrições para a corrida Blue Line. E é claro, vai participar da Batalha do Rock, a primeira que eu faço aqui, e vai sugerir a segunda. A segunda batalha é tua. 998874343 é o telefone. Pensei nessa primeira batalha aqui pelo seguinte. Músicas que a gente conhece à exaustão, mas que quase nunca lembra o nome da banda. A primeira, Katrina and the Waves, fazendo Walking on Sunshine. Banda 2, Naked Eyes, fazendo Always Something There to Remind Me. Ai, ai, ai. Você prefere Katrina and the Waves com Walking on Sunshine? Ou prefere Naked Eyes? Pra ficar mais fácil, banda 1 é essa daqui, ó. Essa é a banda 1, Katrina and the Waves. Banda 2, Naked Eyes. Girl, 998874343 é o telefone. Você manda mensagem, nome completo, e-mail e sugere também a sua batalha. Não se esqueça. Vou repetir o telefone. 998874343. Começou.
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0: The Cure fazendo In Between Days aqui na Kiss. Antes teve o que mesmo? Stones com Start Me Up e teve Arctic Monkeys com Fluorescente Adolescent. Bom dia, Babu. A batalha de hoje tá ótima, porém fico com a banda 2. Patrícia de Jundiaí escolheu Naked Eyes. Quem mais tá por aqui? Deixa eu ver. A Carmen, Carmen Guarezemin. Bom dia, na batalha atual eu voto em Naked Eyes. Ela escreveu aqui que adora o nome dessa música e que, ah, é verdade. Essa música do que o Naked Eyes faz essa versão aqui é do Burt Bacharach e do Hal David. Que dupla, hein, Carmen? Obrigado pela lembrança. Ontem mesmo eu tava escutando Burt Bacharach, The Look of Love. Obrigado pela participação, Carmen. Escolheu, ó, eu vou colocar de novo aqui porque é o seguinte, essa batalha. Músicas que a gente conhece, mas nunca lembra o nome da banda.
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0: 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Banda 1, Katrina and the Waves. Walking on Sunshine. Essa é a banda 1, se liga. Katrina tá travando uma batalha contra Naked Eyes. Essa, principalmente, toda vez que toca, eu gosto dessa música, mas quem canta mesmo? É o Naked Eyes. Então, pra facilitar a situação, banda 1. Katrina and the Waves. Banda 2, Naked Eyes. 998874343. Rodrigo de Paulínia tá por aqui, falou assim, vou de banda 1. Ele falou assim, ó. Sugeriu uma batalha muito boa, Rodrigo César Carniato. Obrigado, Rodrigo, pela participação lá de Paulínia. Olha que nem precisa anunciar, tocou The Cure, sei que é pra mim, o Marcelo de Cajamar. Também escolheu Naked Eyes fazendo Always Something There to Remind Me. Emerson, que é carteiro lá em Batatais, interior de São Paulo, para a segunda batalha. Ah, sugeriu uma batalha aqui também muito boa. Obrigado, Emerson. Bom trabalho aí. De novo, vou repetir. Banda 1. Banda 2. Vou repetir o telefone também. 998874343.
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0: 11:25, Blondie fazendo Dreaming aqui na Kiss. Última chamada para a primeira batalha do dia.
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0: 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Banda 1, Katrina and the Waves. Banda 2, Naked Eyes. De novo, você prefere a banda 1, Katrina and the Waves? Ou prefere o Naked Eyes? Última chamada, 998874343. Deixa eu ver que vocês estão voltando aqui. O Carlos Ferraz de Embu das Artes escolhe a banda 1. Também sugeriu uma batalha muito boa aqui. Obrigado, viu, Carlos? Carlos Ferraz de Embu. A Taine da Fix, falando diretamente de Laranjal Paulista, a melhor música é Katrina in the Waves. Com certeza, Taine, um beijo, obrigado pela participação. O Lucas, que mora em Cubatão, falou que fica com a banda 2, o Naked Eyes. Ah, também sugeriu uma batalha, obrigado pela participação, Lucas de Cubatão. Eu vou de banda 2, Olhos Pelados. Alexandro Paulino de Maragogi, Alagoas. Verdade, Naked Eyes, Olhos Pelados. Ó, de novo, banda 1, Katrina and the Waves. Essa é a última chamada. Essa é a banda 1. E essa é a banda 2. Manda mensagem, tá concorrendo a um par de inscrições pra Blue Line. Blue Line em São Paulo, dia 27/9. Enquanto isso, tem Faith No More, We Care A Lot.

0: Faith No More fazendo We Care A Lot aqui na Kiss. 11:30, acabou a primeira batalha. Acabou a primeira batalha, quem foi que levou, hein? Katrina and the Waves ou Naked Eyes? No entanto, é o seguinte, antes de tocar a vencedora, vou falar aqui a segunda batalha. Batalha que vocês sugerem. E vocês são muito criativos. Hoje foi o Reginaldo, lá do Parque Vitória Tucuruvi. Ele falou assim, o Babu, faz a batalha Jane versus Jeannie. Então vamos lá, Jane versus Jeannie. Vou colocar aqui, ó, primeiro a Jeannie fazendo 8675309 Tommy to Tony. Tommy to Tony fazendo 8675309 Jeannie. A Jeannie versus a Jane. Rod Stewart fazendo Baby Jane. (9) 98874343 Reginaldo do Tucuruvi, muito obrigado por essa batalha, hein? Tommy to Tony, banda 1. Jeannie versus Jane. Que legal essa batalha. 998874343 é o telefone. Manda mensagem, tem aqui um par de inscrições para Blue Line. Blue Line corrida que vai rolar no dia 27. Nome completo e e-mail já tá concorrendo. Mais uma vez, só para você ficar instigado. A Jeannie, Tommy to Tony. Ou a Jane com o Rod Stewart. (9) 98874343 E agora é hora de saber a vencedora da primeira batalha.
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0: 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Ai, ai, ai, quem levou essa batalha, hein?

0: Natália. 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
3: A segunda batalha todos os dias é de vocês e hoje quem mandou? Como é o nome dele mesmo? Peraí. O Reginaldo do Tucuruvi fez uma batalha boa aqui da Jeanne versus a Jane. Deixa eu ver o que vocês estão votando. A Sônia falou assim, ó. Sem pensar duas vezes. Ela falou Baby Jane Rod Stewart. Quem mais escolheu Rod Stewart aqui? O Heinz, lá de Blumenau, Santa Catarina. Heinz, grande abraço pra você. A Larissa de Pindamonhangaba falou que a música do Blonde que tocou é linda. Eu também acho, Dreaming. Na Batalha 2, vou te banda 2, escreveu aqui o Márcio Sena. Márcio, obrigado pela participação. O Ronald de Curitiba, sem sombra de dúvida, meu voto vai pro Rod Stewart. Você que tá chegando agora, presta atenção nessa batalha.
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3: A banda 1 é a Jeanne, o Tommy Tutone fazendo 867-5309. Telefone da Jeanne. Vai travar uma batalha contra Rod Stewart fazendo Baby Jane. Muito bom, Reginaldo. Obrigado pela batalha. Banda 1, Tommy to Tony. You give me something I can hold on to. Banda 2, Rod Stewart. Nove, olha quanta mensagem. Alexandre do Rio de Janeiro escolheu Rod Stewart. O Formoso de Santo André falou assim, ó, salve Rod, sonzeira. E escolheu Rod Stewart também, me parece que tá jantando, hein? Parece que o Rod Stewart tá jantando Tommy to Tony. Manda mensagem, escolhe a sua, porque agora a gente ouve o Tony John Taylor.
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0: Foo Fighters fazendo Big Me aqui na Kiss, agora 11 horas e 49 minutos, tá na hora de a gente saber quem levou a segunda batalha do dia. Ai, deu o que falar essa batalha, a Jeannie versus a Jane, Tommy Tutone versus Rod Stewart. Bom dia, Kiss, escolho na batalha Rod Stewart. Maria Cristina Pereira Schettini. Hoje eu voto no Rod Stewart, disse aqui o Marcelo Rufino do Jabaquara. Vamos lá saber quem levou essa batalha. Dá tempo ainda de concorrer ao par de inscrições para Blue Line, a corrida no dia 27/9.
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0: 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E aí, já sabe quem levou essa batalha, a última do dia?

0: Batalha do Rock. Deu Rod Stewart na Batalha do Rock contra Tony Tutomi. A Jane ganhou. Da Jane. 11h54, deixa eu ver aqui, Alexandre Bovenzo. Alexandre Bovenzo levou o par de inscrições para Blue Line dia 27, tá bom, Alexandre? Fica tranquilão, vai chegar aí na sua caixa de entrada, no seu e-mail, fica tranquilo. Ó, e você não tem um aplicativo ainda, você baixe, porque daqui a pouco começa a propaganda eleitoral obrigatória, mas a gente continua no aplicativo da Kiss, hein? No aplicativo a gente tá por lá, vou fazer o break agora e depois a gente vai pro aplicativo e aqui no, na FM tem a propaganda eleitoral obrigatória, então.
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1: Breaking the Law, Judas Priest. Estamos de volta com o Banks e Keys ao final da propaganda eleitoral obrigatória. Agora estamos em rede. Hoje é um dia especial aqui no Banks e Keys. Hoje eu estou com ele, o CEO da corrida oficial do Iron Maiden. Ele que teve essa ideia. Gustavo Nogueira. Gustavo, ele, no próximo bloco, a gente vai fazer uma entrevista muito legal a respeito de como nasceu a ideia da Iron Maiden Run, a corrida oficial do Iron Maiden, a primeira no mundo, oficializada pela banda mesmo. A gente vai conversar muito sobre isso e no final do programa a gente vai sortear uma inscrição para Iron Maiden Run. Tudo isso no próximo bloco, já voltamos.
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1: É isso aí, estamos de volta com o Banks Se Quis. Hoje um programa especial falando muito da Iron Maiden Run, a primeira corrida oficial do Iron Maiden no mundo.
0: Que legal isso, hein? No Brasil acontecendo.
1: No Brasil é porque, assim, o Brasil é o maior consumidor de Iron Maiden do mundo, né? Então, por coincidência, a ideia do Gustavo, né? Por ser um brasileiro. Gustavo, boa tarde, seja bem-vindo aqui ao Banks Se Quis, aqui ZFM.
8: Boa tarde, antes de mais nada, cara.
9: Que honra estar aqui. É, acho que eu nunca imaginei estar no programa de rádio com vocês aqui, pô, muito legal, falando de corrida ainda, né, numa rádio que fala de música, de rock, então, pô, obrigado mesmo pelo espaço aí, vamos que vamos, fazer que essa ideia, primeira hein? Corrida aí.
0: Que boa ideia, hein, Bruno do Gustavo?
1: Quando eu era novo, eu ouvi falar num episódio do Chapolin, que uma ideia grande é uma idiota, foi uma idiota, é que eu sou humorista. Você trabalha com corrida já há muitos anos, né, Gustavo?
9: É isso, eu tenho uma empresa chamada Intz Sports Marketing, especializada em eventos esportivos outdoor, corrida de rua, trail running, canoagem.
1: Que legal.
9: E já faz um tempinho que eu queria colocar uma corrida de rua aqui em São Paulo, só que não queria fazer mais uma corrida, né? Uma corrida qualquer. Aí pensando em fazer algo diferente, aí veio a ideia de fazer uma corrida com a Iron Maiden aí, fui atrás, deu certo e...
1: Eu acho assim, como que você teve essa ideia de fazer uma corrida do Iron Maiden? Pareceu pra você uma coisa assim, nossa, o Iron Maiden, será que eu consigo? Como que você entrou em contato com o pessoal?
9: Então, foi uma ideia do nada, vamos dizer assim, porque eu pensava em fazer algo com música, só que eu pensava no artista brasileiro, mas eu não... de rock, né? Mas na hora não veio assim um artista que tivesse uma comunidade tão forte pra atrair pessoas, né? Pra correr.
1: Sim.
9: E daí eu falei, por que, né? Pensar só no Brasil? Vamos pensar fora. Eu sou um fã da Iron Maiden, assim, desde moleque, desde carteirinha mesmo. E aí eu falei, vou entrar em contato. E aí foi, cara, pelo Instagram mesmo, coloquei lá, Instagram não, né? Coloquei no Google lá, licenciamento de marca da Iron Maiden, apareceu um escritório aqui do Brasil, entrei em contato, fizemos algumas reuniões, aí fomos pra reunião em Londres, né? Online mesmo, mas com o pessoal de lá. que detém os direitos da marca Iron Maiden no mundo.
1: Uhum.
9: E aí tudo aprovado pela banda. A banda tem que aprovar tudo, então a ideia, como era a primeira no mundo, demorou um pouquinho mais, né? Não é como fazer uma camiseta, uma caneca, algo
1: assim.
9: Sim,
1: sim.
9: Né? Um serviço diferente, então demorou um pouco mais. Só que aí consegui, em fevereiro ou março a gente assinou o contrato. E aí, vamos que vamos, é isso. Daí começar a pensar e idealizar tudo, né? Porque o que a gente quer mesmo é que seja uma imersão mesmo no universo do Iron Maiden. Então, sim, o cara que vai participar do evento, que vai estar lá presente, o que a gente quer é que ele se sinta no universo do Iron Maiden, com o Ed em todo lugar, com o Inflável, com o show, né? No final, obviamente, eu não podia deixar de ter um show. Não vai ser o show do Iron Maiden, obviamente, a gente não consegue ainda
1: exagerar mais. Vou te falar, Gustavo,
9: mas é quase lá.
1: A gente se encontrou, foi no início do ano pra ver o filme do Iron Maiden, foi
9: não
1: isso?
9: Não, foi num show da The Beast Experience, agora eu não lembro qual que era o teatro.
1: Ah, sim, foi no teatro.
9: Sinfônico, exatamente, que eles fazem com a orquestra.
1: Exatamente. E aí você veio tirar uma foto comigo e você pediu uma indicação.
9: Eu falei, cara, eu preciso falar com você porque eu tô fazendo uma corrida do Iron Maiden, eu preciso colocar uma banda e tal. E aí você falou, essa daqui.
1: É, a The Beast Experience. É realmente como o nome diz, é uma experiência.
9: É isso,
1: né?
9: É isso aí.
1: E aí você viu o show, você viu como os caras são.
9: Não, qualidade absurda. Absurda.
1: É. E aí a gente vai. Como é que é? A gente tá pegando cola aqui, ó. Aqui é bastidor. Aqui é bastidor.
0: Giovana.
1: É, a Beast Experience vai estar aqui na quinta-feira. Quinta-feira da semana que vem a gente vai fazer uma entrevista com eles também, a gente vai conversar muito sobre isso. E vai ser um show maravilhoso, né? O Rafael Mendes, ele incorpora o Bruce Dickinson de uma maneira muito natural.
9: Teremos dois vocalistas, né?
1: Sim, então. Sim. O Rafael vai cantar uma parte, eu vou cantar algumas músicas também.
9: É isso aí.
1: O Rafael é assim, é um show incrível, que eles trazem todos os infláveis. Isso. É maravilhoso, cara. E vai ser um evento muito especial. Eu ouvi falar que você só pediu uma música para que seja tocada no show, né?
9: Exatamente.
1: Que música é essa?
9: Flash of the Blade, que eu acho que é uma música subestimada não pela banda, né? Mas nunca tocaram, né? Em shows e tal, então...
1: O Bruce Dickinson fez na última turnê dele, né?
9: Isso.
1: Mas era cantar, solo, né?
9: Mas era solo, né? Com a banda ainda não.
1: Vamos ouvir?
9: Vambora, pô.
1: Flash of the Blade, Iron Maiden.

0: Flash of the Blade, clássico do Power Slave aqui. A gente está com o Gustavo Nogueira, o idealizador da Iron Maiden Run. E a gente conversando aqui entre as músicas, a gente chegou em um bônus aí para quem está ouvindo a gente, tá? Daqui a pouco vai ter a Escolinha do Rock. E atenção, criançada, vai ter também a Corrida Kids, né?
1: Exato. Bom, só para falar um pouquinho do evento, né?
2: Sim. A gente tem a Corrida Kids.
0: Qual horário que vai ser?
2: Às 4 da tarde, no sábado, 10 de outubro. Uhum. Corrida Kids, aí vai de 2 a 13 anos de idade. Então, aí vai correr ali no Vale do Angabaú mesmo. Corridas curtas, né? De 200, 300, 400, 500 metros.
0: A idade dessa Corrida Kids?
2: Dos 2 aos 13 anos de idade.
0: 12 aos 13. É quase igual a Escolinha do Rock, que é do 0 até 14. É.
2: A gente coloca 2 só porque daí a criança já sabe andar, pelo menos, né? E depois a gente tem a caminhada, com 2,5 km. Uhum. Pra quem não corre, não tá acostumado, só quer caminhar e participar do evento, tem a caminhada.
3: Nessa que eu vou.
2: Bora.
0: Qual vai ser o horário da caminhada?
2: É junto com a corrida. Kids. Não, com a corrida.
0: Ah, junto com a corrida horas, mesmo, às 7
2: e
0: da
2: aí
0: noite.
2: A corrida de 5 km às 7 horas junto com a caminhada, né? Aí larga junto.
0: Ah, que legal.
2: Tá bom, aí eles só fazem um percurso menor.
0: Então a gente vai fazer o seguinte, a gente vai fazer o sorteio no próximo bloco, na Escolinha do Rock, de uma inscrição Kids. Aí vai ser uma inscrição pra criança e uma inscrição pro pai ou a mãe. Tá ok? Então vai ser duas inscrições, que vai ser tipo um par, né? Pro filho e pro pai ou a mãe. E aí vai ser a promoção seguinte, no próximo bloco. A primeira criança que mandar um áudio pedindo uma música do Iron Maiden que aparecer aqui vai ganhar o par de inscrições pro Kids e pro papai ou pra mamãe. É melhor que seja de São Paulo, porque a gente não vai pagar a vinda de... Vai que você manda, você é lá de Portugal, e aí você manda lá e você vai ter que vir por métodos próprios, tá? Mas a primeira criança que mandar uma música pedindo Iron Maiden na Escolinha do Rock pro próximo bloco vai ganhar esse par de ingressos pro papai e pra mamãe. Valendo? Valendo. No próximo bloco começa.
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1: Estamos de volta com Bem Que Se Quis.
2: É isso aí, estamos de volta com Bem Que Se Quis. Está na hora da Escolinha do Rock.
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3: É isso aí, a gente no final do bloco tinha falado de uma promoção para concorrer a uma inscrição para criança, para a Corrida Kids, e também para o pai ou para a mamãe. A primeira criança que mandasse uma mensagem pedindo a música da Iron Maiden ia ganhar. Então, vamos colocar o áudio do ganhador.
1: Vamos ver.
4: Oi, tio Bruno. Eu sou o Lourenço, tenho 11 anos, moro em São Paulo. Eu quero ouvir a música The Trooper da Iron Maiden e concorrer à inscrição para a corrida da Iron Maiden. Obrigado, não deixa o rock sair de você.
3: E você ganhou a inscrição, você manda pra gente então. Já mandou já?
5: Já mandou aqui o Lourenço Mendes e a Michele Mendes, que eu acho que é a mãe dele.
3: Ah, sensacional. Parabéns, vocês ganharam uma inscrição pra corrida Kids e pra corrida adulta também. E aí, que beleza. Sejam bem-vindos à nossa corrida oficial da Iron Maiden, Iron Maiden The Trooper.

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1: Essa é a nossa Escolinha do Rock. Hoje o programa especial Iron Maiden Run. Próximo dia 10 de outubro vai ter a primeira corrida oficial do Iron Maiden do mundo. Aqui Ixi. Em São Paulo. E já rendeu frutos também, já vai para outros estados, né, Gustavo?
2: É isso aí, no dia 13 de dezembro a gente faz a segunda corrida, depois em Curitiba. Até o plano inicial era fazer uma esse ano, né? E depois ano que vem tentar fazer mais, mas aí a repercussão foi tão boa, assim, foi tão legal. E o pessoal de Curitiba, a gente tem lá uma cerveja Trooper feita
1: Sim.
2: lá no Brasil, então o pessoal se mexeu também, a gente conversou e a gente conseguiu uma data.
1: Vocês fizeram uma reunião com o prefeito lá, né?
2: Isso, com o prefeito lá, e se empolgou com a ideia também.
3: Inclusive, você já pode convidar todo mundo, que a gente tinha uma audiência em Curitiba, né, Bruno?
1: É, a gente tem a Rede Kiss em Curitiba também.
2: É. E as inscrições vão ser abertas em breve, tá? Por enquanto a gente tá com inscrições abertas aqui em São Paulo, né, a partir do dia 10, até que pra quem quiser fazer no site do Ticket Sports, tá? Encontra lá nossa prova, se não no Instagram da Index Sports Market, da minha empresa, tem lá no link da bio, lá consegue fazer a inscrição, e em Curitiba a gente vai abrir talvez nessa ou na próxima semana.
1: Mara. Olha só que legal, cara, sensacional. Eu tô vendo aqui se eu tenho show dia 13 de dezembro. Ah, tem show do Massacre. Que pena em Goiânia. Se não, ia lá pedir pra cantar também. E ó, eu tô conversando aqui com o Gustavo, enquanto a gente tá fazendo o programa aqui. Ele vai dar mais uma inscrição. Então, no final do programa, daqui a pouquinho, a gente vai... Ah, vamos fazer já, cara.
3: Bom.
1: Vamos fazer já. Vai dar tempo. Vou sortear agora mais duas inscrições pro adulto da Iron Maiden Run aqui em São Paulo. Então, pessoal, vocês que são fãs do Iron Maiden, fiquem ligados que eu vou fazer uma pergunta agora. Quem responder primeiro a pergunta vai ganhar uma inscrição. A pergunta é a seguinte. Qual é o nome do 14º disco de estúdio do Iron Maiden?
3: Deixa eu ficar ligado aqui.
1: A primeira pessoa que responder ganha.
3: Vamos lá.
1: Qual é o nome do 14º disco de estúdio do Iron Maiden? A primeira pessoa que responder aqui ganha.
3: Estamos esperando aqui 99887-4343.
1: Respondendo Final Frontier, não.
3: Errou. Aqui, ó.
1: Não, Book of Souls, não.
3: Ixi.
1: Eu quero, não.
3: Ai.
1: Peraí, deixa eu fazer conta.
3: Ó.
1: Desce.
3: Ixi, é. Vai, Bruno, olha aí, ó.
1: Vai, peraí. Depois eu... E agora eu vou ter que fazer conta, peraí. Porque é o 10. O 10. Eu acho que eu calculei errado.
3: Ele perguntou sem saber qual era o disco.
1: Não, eu sei aqui.
3: Ai, ai, ai.
1: Ah, eu pensei errado aqui. Eu pensei que era um disco, mas esse não é o 14º. Agora eu tô ferrado, peraí. É 10.
3: Qual é o 14º?
2: Isso é isso aqui.
1: Tá, deixa eu ver aqui, ó. Quer ver? 10, 11, 12, 13.
2: Você quis complicar, pergunta.
1: Compliquei.
2: Aqui, ó.
3: Qual é?
2: É isso aí.
1: Ó, aqui, sobe. Pode subir. Só pode subir o primeiro que veio.
3: Aqui, ó.
1: Qual o nome? Qual o nome da pessoa?
3: É o Formoso lá de Santo André.
1: Formoso de Santo André ganhou A Matter of Life and Death. O famoso Amolad.
3: É.
1: A Matter of Life and Death ganhou ganhou uma inscrição para... Você manda agora seu e-mail e nome completo, que a gente já vai entrar em contato para você fazer a sua inscrição, tá bom, pessoal? Agora tá na hora de sortear o segundo.
3: Não, presta atenção, hein?
1: A segunda inscrição. Agora eu vou prestar atenção. Essa eu sei bem.
3: É.
1: Essa eu sei bem, tá? Qual é o nome da segunda música do disco The Number of the Beast?
3: Aí, ó.
1: O nome da segunda música do The Number of the Beast. O primeiro que responder ganha, hein?
3: Já coloca o nome da música logo aqui, ó. Aí, ó. Pera aí. Ainda
1: o
3: não.
1: O nome,
3: hein?
1: Da segunda música do The Number of the Beast. É, botaram Run to the Hills, né? Não, é do lado A, não é do lado B.
3: É. Aqui, ó. É essa?
1: É.
3: Ah, acertou.
1: Qual o nome da pessoa?
3: Leonardo Rucco.
1: Leonardo Rucco, Children of the Damned. Essa balada linda do Iron Maiden. Você ganhou uma inscrição para a Iron Maiden Run. Manda pra gente agora aí no WhatsApp mesmo o seu e-mail e nome completo, tá bom? Que a nossa organização aqui vai entrar em contato com você. Gustavo, quando é rápido assim, passa muito, muito, muito rápido. Muito obrigado pela sua presença. É, qualquer recado que você queira deixar aqui para a nossa audiência, convidando mais uma vez para o evento, fica à vontade.
2: Beleza. Bom, primeiro, antes de mais nada, agradecer a vocês aqui pela oportunidade. É, vai ser um baita de um evento, então para quem está pensando em ir, vá, mas não perca. Ainda mais por ser a primeira do mundo, né? Não vai ter a primeira de novo, né?
1: É, exatamente.
2: A próxima é a segunda. Então é um evento único, que a gente está cuidando com todo o carinho do mundo. A nossa ideia é que a pessoa se sinta dentro do universo da Iron Maiden lá no dia. Então quem é fã, imperdível. Já falei lá no site do Ticket Sports, ou se não, na link da bio da Indice Sports Marketing.
1: Como que é o Instagram?
2: Índice Sports.
1: Índice Sports.
2: Sports com inglês, tá?
1: Uhum. Índice Sports. Ah,
2: posso fazer uns agradecimentos aqui?
1: Claro, à vontade.
2: Então, antes de mais nada, agradecer as minhas influências, meus irmãos, meu tio, que me influenciou a gostar da Iron Maiden desde moleque. Ele cobrou esse agradecimento público, né? Ele falou, não, me agradece lá, que se não fosse eu, você não...
1: Olha só, jogou mesmo.
2: Mentira, eu gostaria de qualquer forma. agradecer também o Everson Santiago, que foi o ilustrador que fez esse Edge brasileiro, corredor, vamos dizer assim. Tudo aprovado pela banda também. E agradecer o Pablo, meu sócio também, que tá comigo nessa aí. Todo mundo que tá envolvido nessa organização da Iron Maiden, inclusive você, que vai estar cantando. Também.
1: Obrigado.
2: Vamos que vamos. Obrigado.
1: Muito obrigado, Gustavo, pela iniciativa, uma parceria com a Kiss FM. A gente fez questão de entrar junto nessa, porque é um evento que a gente ama, a gente toca muito Iron Maiden aqui na Kiss. Sim. Então acho que é a rádio que realmente tem a ver com o evento.
2: E logo que eu tive a ideia, um dos meus irmãos falou, cara, tem que ser uma parceria com a Kiss.
1: Que legal.
2: Quando rolou isso depois, né? Quando entraram em contato com a gente e tal, o Gustavo veio falar com a gente, foi assim, foi a primeira pessoa que eu contei. Falei, cara, deu certo, que legal, né?
1: Que bacana.
2: No comecinho do ano a gente falou disso e estamos aqui hoje com parceria com a Kiss. Uma honra pra gente também.
1: Então todos nos vemos no próximo dia 10 de outubro na Iron Maiden Run, a primeira corrida oficial do Iron Maiden do mundo aqui em São Paulo. Babu, é isso, né?
3: É isso, acabou, né?
1: Acabou, né?
3: Gustavo, obrigado, hein?
2: Obrigado
3: mais
2: uma vez.
3: Valeu.
1: Dani Hani vem aí com a gente no Conexão Rock. Continuem na programação da Kiss. Um grande beijo. Até amanhã. Tchau.
3: Tchau.
0: Bem que se quis. 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
22: Salve, nação roqueira! Ótima quarta-feira pra você que ouve a gente em casa, no carro, no trabalho, indo pro almoço, voltando do almoço, indo buscar os filhos na escola, você que tá no home office, seja muito bem-vindo, seja muito bem-vinda. É, eu sou Dani Mel, Dani Honey. Tá começando o nosso Conexão Rock com histórias, curiosidades, claro, sua participação, que você sabe que é muito bem-vinda no nosso WhatsApp, 11998874343. Você sabe que você faz esse programa junto comigo, com você, esse programa fica muito mais legal. Enquete do dia, gente. Ontem, de uma maneira trágica e triste, a gente perdeu o Rick, da dupla Rick Renner, né? Num acidente de helicóptero. Nossos sentimentos à família, aos fãs. E aí eu postei uma pequena homenagem nas redes sociais com aquela música Ela É Demais, sabe? Uma deusa, uma louca, uma feiticeira. Enfim, aí teve gente que falou assim: ah, Dani, mas não combina com você. Gente, uma coisa não exclui a outra, né? Não importa o gênero, quando a música atravessa gerações e faz parte da história de milhões de brasileiros, a música merece ser celebrada. Essa é a minha opinião. Dito isso, tem algum estilo de música que ninguém desconfia que você gosta além do rock? Eu quero saber a sua confissão secreta. Pode ser samba, funk, MPB, jazz, eletrônico, vai, sertanejo, música clássica. Me conta. Ah, eu, putz, roupa nova, né? Oswaldo Montenegro, pronto, falei. E você? 11998874343, valendo!

0: 25 anos sem deixar o rock sair de você. Você tá na Kiss, bebê. A gente ouviu Syrian Color com Lover Come Back. Teve também Oingo Boingo com Stay. Agora 1h11, enquete do dia, numa homenagem, né, ao Rick, que a gente perdeu num trágico acidente aéreo. Eu quero saber se roqueiro pode gostar de outra coisa. Se você gosta de algum estilo que ninguém desconfia além de rock, quero saber a sua confissão secreta ou não. Quem gosta de rock tem que gostar só de rock. Olha cada mensagem legal. Ana Paula Andrade falou: Dani, eu gosto de blues e bossa nova. Foi sucinta. Bom, blues e bossa nova é bom. Beijo pra você. Boa tarde, Dani. Aqui é o Williams Ferreira. Eu gosto de escutar Gaviões da Fiel, porque eu tenho 36 anos e samba da velha guarda. Aí sim, samba da velha guarda é tudo de bom. Dani, você tem uma voz que sorri com a alma, que fofa. Amo rock e amo música gaúcha. É a Emily de Esteio, Rio Grande do Sul. A música regional é muito bom. Beijo, Emily, pra você e pra todo mundo do Sul ouvindo a gente, do Rio Grande do Sul, de Curitiba. O Danny Honey, eu adoro forró. A diferença é que todos que me conhecem sabem. Eu só não gosto de funk. É do Edson José Serafim. Beijo, Edson. Obrigada pela mensagem. Aqui, tem mais alguém que curte forró. Dani, eu curto MPB e forrozinho pé de serra. Detesto pagode. Toru Avaré. Beijo, Toru. Obrigada pela mensagem. A Alessandra Canaã, de Araraquara, fala: Dani, rock é minha vida. Mas bem que eu gosto de um New Wave, de um Duran Duran, de MPB. Gosto de Elis Regina e Belchior. E de vez em quando uma lambada e um pouquinho de italiana não faz mal pra ninguém. É isso aí, nós somos tudo isso, uma mistura de tudo que a gente gosta. Beijo, Ale, obrigada pela mensagem. Temos áudios de vocês aqui, né? Vamos ver quem tá falando com a gente, bora!
1: Oi, Mel, oi de novo aqui, José Roberto, motorista de aplicativo de Santos. Cara, muito legal essa enquete de hoje, né? Pena que, assim, veio através da tragédia, né, do Rick, né? Deus abençoe a família, né, e conforte. Mas assim, olha, eu gosto muito de sertanejo raiz e eu curto rock desde sempre, né?
0: Sim.
1: Vivi intensamente os anos 70, mas eu gosto de sertanejo raiz, não é isso que toca hoje, né?
0: Uhum.
1: E samba raiz, Paulinho da Viola, Martinho da Vila, Dona Ivone Lara, essa galera eu gosto, sabe? Então, pronto, falei, né? Como você disse, então deixa o óculos aí de você.
0: Valeu, vamos mais uma.
2: Oi, Dani, meu, aqui é o Renato de São Paulo. Sou pé fundo no rock and roll, principalmente Iron Maiden e AC/DC.
0: Tá.
2: Mas uma música clássica de vez em quando leva a gente para outra dimensão. Obrigado.
0: Beijo.
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0: Não deixe o rock sair de você nunca jamais. A gente ouviu The Who, apenas Pinball Wizard numa tarde de quarta-feira pra você, tá bom? Ó, gente, agora 1h17. Por que que a gente ouviu The Who? Porque de 20 a 22 de novembro rola o festival Best of Blues and Rock aqui em São Paulo, no Auditório Ibirapuera. E a Kiss é a rádio oficial do festival. E como missão dada é missão cumprida, a gente prometeu que a gente teria convites para os nossos ouvintes queridos. 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Na sexta-feira, mais conhecida como Depois de Amanhã, a gente fala quem ganhou. Levou? Valendo. Valendo a partir de agora. Peraí, já volto.
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Você tá na Kiss, bebê. A gente ouviu R.E.M. com Losing My Religion, ou como diz meu pai, REM. Tomara que ele não esteja ouvindo. Entreguei. Ó, agora 1h28, enquete do dia, gente. Pra você que chegou agora, eu quero saber sua confissão secreta. Se tem algum estilo de música que ninguém desconfia que você gosta, além do rock. Agora essas confissões estão começando a chegar. Eu tô gostando muito, ó. Boa tarde, Dani, sua linda. Aqui é o Patrick Bianco. Parece estranho, mas sou rock and roll pra caraca. Mas gosto de uma deprê de Los Hermanos lascada. Olha vocês, hein? Beijo, Patrick. Obrigada pela mensagem. Olha, Dani, eu e minha filha voltando da escola. Eu curto moda de viola raiz. É o Paulo de Cutia. Paulo, beijão pra você e pra sua filha, tá? Obrigada por ouvirem aqui. Dani, Boa tarde, Dani. Eu adoro ABBA, mas ninguém pode saber. Fiquei sabendo há um tempo atrás que o Leme também gostava. É o Rod Toledo de São José dos Campos. Vou te falar uma coisa, Rod. O Dave Grohl também gosta de ABBA, sabia? Ele já cantou ABBA várias... ABBA é demais. Eu amo ABBA, sensacional. Beijo, obrigada pela mensagem. E quem mais tá por aqui? Dani, é o Anderson Oliveira Almeida Santos. Além do rock, curto Roupa Nova, Lentas Românticas e 10 dos anos 70, 80 e 90. Putz, eu adoro Roupa Nova também, demais. Eu acho eles geniais. Dani, sua linda, você não imagina o meu gosto oculto. É Calypso. Desde um Natal qualquer, ganhei um DVD da minha mãe e a lua me traiu, cavalo manco. Beijo da Juliana Targon, direto da Chuvosa Santos. Beijo, Ju, obrigada pela mensagem. Cara, eu acho a Joelma genial. Uma coisa não impede a outra, minha opinião, tá? Ó, gente, já eu leio mais mensagens, sabe por quê? Vocês estão preparados? Agora a gente vai ouvir uma baladaça lançada pelo Bon Jovi em 89, no álbum New Jersey, um dos melhores, na minha opinião. Alcançou o topo da Billboard dessa música. Ela foi escrita pelo John Bon Jovi e pelo Rich Sambora. Essa música fala de lealdade, culpa e redenção amorosa. Tipo um hino mesmo, de entrega emocional. Diz a lenda, contada pelo David Bryan, tecladista da banda, que ela foi escrita, essa música, num quarto de hotel pelo Rich Sambora, que teria deixado parte da letra escrita no banheiro depois de uma noite de bebedeira. Eu acredito totalmente. É muito a cara do Sambora fazer isso. Foi o quarto single número 1 da banda, consolidando o auge do Bon Jovi lá no final dos anos 80. Como eu já falei, né, o John Bon Jovi e o Rich Sambora escreveram essa música pra mim, desculpa qualquer coisa. Pra todas nós, né, meninas? Eu achava a coisa mais linda quando ele falava "When you breathe, I wanna be the air for you." Tipo, quando você respira, eu quero ser o seu ar. Ai, ai. Vamos ouvir?

0: Eu não sei vocês aí, gente. Eu tô esbaforida. Eu tava cantando aqui no estúdio tão alto. I'll Be There For You. Tenho tão boas lembranças ouvindo Bon Jovi. Deixa eu falar pra vocês. Eu achei um vídeo muito legal e muito cafona do John Bon Jovi cantando Bed of Roses em português, que é uma baladaça do Bon Jovi. Esse é o lado bom da IA, né? Da inteligência artificial. Ele tá cantando em português e é muito brega. Ele fala assim: me sinto quebrado e ferido no velho piano. Tento recordar o momento da minha mente que se apagou, pois um litro de vodka ainda pesa na mente. Uma loira estranha deitada em minha cama está. Enfim. Gente, é muito, parece muito sertanejo, né? Falam, né, que o Bon Jovi é o Daniel americano, enfim, parece, de tão ruim ficou bom, entendeu? Vocês precisam muito ir lá ver Bon Jovi cantando em português, assim, tá mais ou menos parecido, mas tá muito cafona, mas tá muito bom. A gente acabou de postar esse trecho nos stories da rádio e também no meu, e se eu fosse você, eu ia lá ver, tá no @DaniMelW, o meu, e no @KissFM92.5. Fechou, fechei e já volto.
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0: Não deixe o rock sair de você, mas nunca, jamais. A gente ouviu Oasis aqui na Kiss com Roll With It. Também teve Ozzy com Bark at the Moon. Agora faltam 10 para as 2, para você que chegou agora. Nosso microfone até saiu do lugar, de tanto que eu cantei Bon Jovi aqui. Você que chegou agora, gente, enquete do dia é a seguinte. Eu quero a sua confissão secreta, algum estilo que você... que ninguém desconfia que você gosta além do rock, né? A nossa pequena homenagem, pequena grande homenagem ao Rick, que nos deixou de uma forma trágica no acidente de helicóptero. Eu postei aquela música, Ela É Demais. Eu gosto de outras coisas além de rock. Eu quero saber o que, que você acha, qual é a sua opinião. As confissões de secretas de vocês estão muito boas. Boa tarde, Dani, sua linda. Não fala pra ninguém, mas eu gosto de escutar escondido o milionário José Rico. Você é muito multiplica, senhor. Marcos Alberto Lourenço do Tucuruvi, beijo, Zona Norte de São Paulo. Mas milionário José Rico é, eu acho incrível, sertanejo raiz. Marcos, beijão, tá? Obrigada pela mensagem. Boa tarde, Dani, querida. Aqui é a Carol Martim de São Paulo. Amo rock, mas meu lado brega é Fábio Júnior total. Carne, unha, alma gêmea, bate coração. Adoro, Carol, também, Fábio Júnior. Vamos combinar de junta no show. Beijo! Dani, sua linda. Eu, além de rock, indiscutivelmente, meu som preferido, mas eu curto samba de gafieira. Olha, algumas batidas de funk, Zé Ramalho, jazz, blues, rap, só sertanejo que não dá. Será que posso ser considerado eclético? Sim, com certeza. É o Adiel do Tatuapé. Claro que pode, Adiel. E tudo bem, uma coisa não exclui a outra. Beijo pra você, obrigada pela mensagem. Aí tem o Maurício. Primeiro ele falou assim: Dani, roqueiro é roqueiro e não ouve lixo. Pronto, falei. Aí ele pega e fala assim embaixo: ah, hoje eu gosto de Bon Jovi, rock farofa, apenas quando toca na rádio. Abriu exceção, né, Maurício? Beijo pra você, obrigada pela mensagem. O Dani é o Fernando da Vila Moraes, sou metaleiro desde os 11 anos, desde o lançamento Black do Metallica. Meu gosto oculto é Roberto Carlos, da época da Jovem Guarda. Manda um abraço pros meus filhos Arthur e Lara e não deixe o rock sair de você, never. Obrigada, Fernando, obrigada pela mensagem. Arthur, Lara, beijo enorme da titia Dani Honey, tá? Não deixem o rock sair de vocês, estão num ótimo caminho. Obrigada pela mensagem, Fernando. Vamos ouvir os áudios de vocês, que tem muita coisa legal também que chegou por áudio. Vamos tentar equilibrar aqui. Bora! Cadê?
1: Ô, Dani Honey, aqui é o Magal de Mogi das Cruzes. A música universal, sertanejo, samba, MPB, música negra dos anos 70. Tudo que é legal, a gente pode escutar, mesmo a gente sendo um roqueiro. Eu sou um roqueiro e escuto de tudo. Amo Tim Maia. Eu gostava também do Rick Renner. Algumas músicas são lindas.
0: São.
1: Como você, Dani Honey. Um beijo, meu crush. Não deixa o rock sair de você.
0: Beijo.
2: Dani Honey, boa tarde. Aqui é o Leandro, motorista aplicativo aqui de São Paulo. Olha, Dani, quem me conhece, eu sou metaleiro mesmo. Gosto dos rock pancada mesmo. Slipknot, Sepultura, Metallica. Mas, mano, gosto de um Raça Negra. Gosto de um Chitãozinho Chororó.
0: Oh.
2: Gosto de um Edson Hudson, mano. Edson Hudson, rapaz, é roqueirão lá. Muito mais roqueiro que muito roqueiro por aí, hein?
0: É verdade.
2: Só quem foi no show sabe.
0: É verdade.
2: Valeu, abraço.
0: Beijo.

0: 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Você tá na Kiss, a gente ouviu Blur com Song 2. Enquete do dia pra você que chegou agora. Quero saber a sua confissão secreta, algum estilo musical que ninguém desconfia que você gosta, além do rock, mas você adora. 11 998874343. Esse é o nosso WhatsApp. Lembrando que todo mundo que participar concorre a uma camiseta da Kiss, o nosso manto sagrado. Manda nome, manda RG, que eu já volto. Pera aí.
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0: 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Você tá na Kiss, a gente ouviu Placebo com Ever You, Ever Me. Teve também Yes com Owner of a Lonely Heart. Agora 2:08, enquete do dia pra você que chegou agora. Eu quero saber da sua confissão secreta. Se tem algum estilo, além do rock, que ninguém desconfia que você goste também. Agora que eu tô gostando, aqui ó, Dani... É, aqui é o René mexicano de Americana. Sou 100% metal e fã do Motley Crue. Mas Sidney Magal. Esquecemos, René. Sidney Magal é demais, adorei. Beijo, obrigada pela mensagem. Aqui, ó, Dani. Meu gosto nada secreto é ouvir músicas bregas. E digo mais, se Odair José fosse canadense, ele seria o Neil Young. É o William Rotea Jr. Beijo, William. Obrigada pela mensagem. Aí, agora eu tô começando a gostar que vocês estão falando mesmo. Boa tarde, Dani. Eu, Francisco de Assis, sou roqueiro nato, mas gosto de MPB e Milionário José Rico. Aí sim, beijo, Francisco, obrigada. Dani, causando nas enquetes. Claro, né, gente? Fogo no parquinho. Eu curto muito um reggae music e também uma boa moda de viola. Olha que legal, é o Thiago Lima, de Igaratá, São Paulo. Beijo, Thiago, obrigada pela mensagem. Dani, sou do rock desde pequeno e já faz tempo, porém, amo músicas clássicas. Me trazem muita paz espiritual. Manda abraços pra rapaziada aqui do Cebola e Tatuapé Brindes. Estamos sempre na escuta. É o Adriano do Tatuapé. Adriano, beijos. Galera do Cebola e Tatuapé Brindes, obrigada. Beijo pra vocês. Não deixem o rock sair de vocês nunca. É, hello, Dani Hidromel. Tem um segredo que eu conto pra todo mundo. Ouço rock, mas a minha música favorita é um sertanejo, Tocando em Frente, do Almir Sater e Reinaldo Teixeira. Parabéns pelo programa, tô sempre de ouvidos em você. É o Gabriel Melo, da Vila Carrão. Putz, mas essa música é muito linda, Tocando em Frente. É o Almir Sater e Renato Teixeira, é um clássico. É linda, linda, linda. É, muita gente regravou, inclusive a Maria Bethânia. Beijo, Gabriel. Obrigada pela mensagem. Teve gente aqui também que falou que gosta de música clássica. Já, já eu leio mais, porque vamos aos áudios de vocês. Vocês estão preparados? Vambora, vambora. Olha...
1: Fala, Dani Hanen, aqui quem fala é o Ícaro de Cotia. Dani, eu, nas escondidas, sem ninguém saber, ouço The Cure. The Cure me adianta viver na cidade, se a felicidade não me acompanha.

0: acompanhar.
1: Um sertanejozão de raiz pega pesado, é uma coisa que eu gosto bastante. Acho que lembra talvez a minha avó, meus tios. Valeu, um abraço.
2: Nem ele se aguenta.
3: Oi, Dani. Dani Mel, Dani Doce. Oh. Boa tarde, aqui é o Fabrício de Sapopemba. Então, Dani, eu adoro rock, sou roqueiro, né? É, rock raiz, mas o meu outro lado, não vou dizer lado obscuro, mas o meu outro lado fora do rock, eu gosto muito de Amado Batista, tá?
2: Olha.
3: É isso aí, Dani. Não deixa o rock e o Amado Batista sair de vocês.
4: Oi, Dani Honey, aqui é a Priscila da Penha, Priscila Hall. E olha só, eu vivi nos anos 2000, né? A minha adolescência. Então, com certeza, eu ainda curto as boy bands, Backstreet Boys, NSYNC, as Spice Girls, tudo do estilo aí pop, né? Então, os anos 2000 ainda bate aqui no meu coração.
2: Olha só, e eu gosto de menudo, entreguei muito a idade agora.

0: 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Você tá na Kiss, bebê. A gente já viu o Travis com Side. Agora, 2:16, enquete do dia, sua confissão secreta. Um estilo que ninguém desconfia que você gosta além do rock, mas que você ama. Gente, as mensagens de vocês, tô passando mal de dar risada. Já já eu volto com mais enquete e com The Rolling Stones. Pode ser?
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Tio Rock, sair de você. Sema nunca, jamais. Nickelback, a gente ouviu aqui na Kiss com Someday. E antes teve Stones, The Rolling Stones com Jumping Jack Flash. Agora 2h27 para você que chegou agora. Enquete do dia, eu quero saber a sua confissão secreta. Algum estilo que ninguém desconfia que você gosta além do rock and roll. Muitas mensagens legais de vocês. Boa tarde, Danny Honey. Eu adoro ópera. As principais são as quatro estações de Vivaldi e Turandot de Puccini. Olha, o Adriano de Guarulhos, que chique, aí sim, gostei. Beijo, Adriano, obrigado pela mensagem. Dizem que ópera deixa a gente mais calmo, né? Tô precisando ouvir. Ô, Dani, minha adolescência foi toda no auge do grunge e meu gosto foi todo moldado nessa fase. Mas eu vou confessar aqui, eu gosto de um forrozinho pé de serra, Fala Mansa, Trio Virgulino, Bicho de Pé, muito bom. Quero concorrer ao manto da Kiss. É o Elson Gerson da Silva, tá concorrendo, Elson. Obrigada pela mensagem, beijão. Dani, amo suas enquetes, sou a Tânia da Vila Monumento e além do rock, curto música cigana e eu amo dançar. Ninguém imagina, né? Beijo, Tânia. A Gabi T. Lopes está concorrendo aqui a camiseta também. Obrigada pela mensagem, Tânia. Dani Beautiful Girl, além do progressivo e heavy metal, eu curto Gonzaguinha, MPB das antigas, tipo Betânia, Chico, Tom, Elis e música clássica. Olha, do Marco Áureo Santos Giglio, do Rio de Janeiro, Santa Teresa. Olha que delícia. Beijo, Marco. Obrigada pela mensagem. Dani Mel, sou roqueiro, mas afinal, quem não gosta de Roupa Nova e Fábio Júnior, que atire a primeira pedra. Eu conheço, você acredita? Sem contar Falcão, o mito cearense. Não deixe o rock sair de você. É o Claudinei Caldeira da Rocha. Beijo, Claudinei. Obrigada pela mensagem. Quem mais que tá por aqui? Dani, boa tarde. Além do bom e velho rock and roll, gosto também de uma black music e MPB e amo Belchior. É o Clécio Souza que mandou essa. Dani, perdão, eu não consigo imaginar você ouvindo sertanejo, não orna. Eu curto música eletrônica, olha o Berbil da Galeria do Rock. E aí, eu não consigo imaginar você curtindo música eletrônica. Ah, eu gosto de algumas, Berbil. Essa, uma deusa, uma louca, uma feiticeira. Ela é de... Eu amava essa música, fiquei bem triste com a partida do Rick mesmo. Já eu leio mais mensagens, porque alguém aí pediu Raul. Alguém falou, toca Raul, pois a gente vai ouvir Raul. Uma música lançada por ele em 1980, composição do Raul e do Cláudio Roberto. Gente, essa música foi inspirada por uma carta de um leitor no jornal O Globo, que sugeria alugar o Brasil para pagar a dívida externa. Vocês acreditam? O Raul tava com a Kika, a ex-mulher dele, em casa, eles estavam lendo o jornal e tinha de fato uma carta de um leitor sugerindo alugar o Brasil para acabar com os problemas econômicos do país. Seríssimo! A música reflete o período final do regime militar. O cenário era de inflação alta, gente, 77% em 1979, e o país buscava empréstimos internacionais. Essa música virou um dos grandes clássicos do Raul, foi regravada pelos Titãs, foi regravada pelo Camisa de Vênus. Aliás, teve uma entrevista em 89, 9 anos depois do lançamento da música, né, que o Marcelo Nova Marceleza questionou o Raul sobre a atualidade da música. Sabe o que o Raul respondeu? Boa pergunta! Eu já nem sei mais se a solução é alugar o Brasil. Já pensou a gente morando na Austrália? Seria uma solução boa, né? Recebendo todo o dinheiro dolarizado, passando férias a vida inteira. Acabava com isso de cruzado. Agora a música continua atual, cada vez mais, inclusive. Isso em 89, tá, gente? Imagina hoje em 2026, Raulzito, se você soubesse!

0: Tava cantando alto aqui, a gente ouviu o Raul com a Lugacy. Ó, o César do Morumbi falou, Dani, ele só confirmou o que ia acontecer. Salve, Raul. Beijo, César. Obrigada pela mensagem. Falou que tem saudade do Rock A3. Também tenho. Ô, gente, deixa eu falar uma história surreal que eu lembrei que aconteceu com o Raul. Vocês sabem que o Raul Seixas foi preso num show em 82 em Caieiras, São Paulo, depois que ele se apresentou num clube da cidade, porque ele foi acusado pelo público de ser um impostor dele mesmo? O que aconteceu? O Raul, ele subiu no palco, ele tava meio bêbado, né? Tava meio debilitado, não tinha menor condição física de fazer show, ele não conseguiu cantar direito. A multidão não reconheceu o Raul, começou a gritar que ele era um sósia ou um imitador barato, um impostor, começou a jogar coisa nele. E como ele tava sem documentos, ele foi levado pela Polícia Federal pra delegacia. Aí, o delegado de plantão também não reconheceu o Raul e o submeteu a vários testes absurdos, como, por exemplo, perguntar onde o Chacrinha tinha nascido. Vocês acreditam? Como o Raul não sabia responder, ele sofreu agressões físicas na cela e só foi liberado 2 horas depois, quando a Kika Seixas mandou os documentos reais. E o Raul, tem um vídeo, gente, do Raul pistola da vida, totalmente revolto, porque o próprio delegado olhou pra cara dele e falou assim, não é ele não. Puxou a barba dele pra ver se era de verdade, tirou o óculos dele, o Raul ficou pé da vida. E ele falou, eu vou exigir do secretário de segurança que processe o delegado e os patrocinadores do show. É óbvio que a gente tem esse vídeo do Raul Bravo. A gente acabou de postar esse vídeo nos stories da rádio, no meu, pra vocês verem. Se eu fosse você, eu ia lá ver, porque é muito surreal, tá? Arroba DaniMelW, arroba KissFM92.5. Vai lá ver e conta pra gente o que você achou. Já volto.
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8: 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Fechou? 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

0: 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Você tá na Kiss, bebê. A gente ouviu Incubus com Wish You Were Here. Antes teve Clash com Should I Stay or Should I Go. Agora faltam 13 para as 3. Enquete do dia pra você que chegou agora. Quero saber sua confissão secreta, algum estilo de música que ninguém desconfia que você gosta, mas você gosta. Porque eu fiz uma pequena homenagem ao Rick, né? Por causa desse trágico acidente. Eu postei Ela é Demais, uma deusa, uma louca. Enfim, o Alexandre Diogo falou o seguinte, da Vila Carrão. Dani, super legal sua homenagem merecida ao Rick. Vou todos os fins de semana para um karaokê maravilhoso na Vila Formosa em São Paulo, o NVS Studio Pub. O pessoal lá é do rock, mas quando toca uma Evidências na madrugada ou um pagode, George Michael ou Michael Jackson, todo mundo canta em coro. Até a turma do Balão Mágico, Bella Ciao e We Are The World, tem acompanhamento de todos. Grande abraço, Alexandre Diogo. Beijo, Ale, valeu, obrigada pela mensagem. É isso aí, música boa tem que ser compartilhada, que atravessa gerações, né? Tem que sair da bolha um pouquinho. O Ricardo Chiodo fala, Dani, além do rock, eu gosto de enlouquecer ouvindo eletrônico na rave. Olha, ninguém tinha falado isso. Beijo, Ricardo. Obrigada pela mensagem. Dani, eu gosto de Luiz Gonzaga, Dominguinhos, Chitãozinho e Chororó e Milionário e José Rico. Mas qual roqueiro, depois de tomar várias, resiste quando começa a tocar Raça Negra? É o Fernando, de Embu das Artes, taxista. Aí eu resisto, eu não gosto de raça. Pronto, falei. Mas gosto de roupa nova. É, mas gosto é gosto, é isso aí. Olha, o João Paulo falou, Dani, o que eu escuto no carro sem ninguém saber é Avril Lavigne e já ouvi muito Enya. João Paulo da Vila Andrade. Ah, mas Avril Lavigne é rock, não? Beijo, João, obrigada pela mensagem. Dani, eu curto reggaezinho, UB40, Jimmy Cliff, Bob Marley, Alexandre da Vila Gustavo. Beijo, obrigada pela mensagem. Dani, é o Marcelo, do interior de São Paulo, da Nova Odessa. Sou roqueiro até o talo, cabelo longo, tatu, mas no escuro adoro city pop japonês. Amo a vibe culpa dos animes da década de 80. Tô falando, meu. Como que é aquela música do Capital? O que você faz quando ninguém tá vendo? É, tem uma mensagem aqui assim, sucinta, do Lisandro. Ele fala, quem que não curte um Djavan, né? Aqui, Dani, boa tarde. Por favor, lê a minha mensagem. Além do rock, eu curto sertanejo, tipo Zezé e Chitão, além de Fábio Júnior e Roupa Nova, o Fábio Dinardo. Olha aí, Fábio, eu tô falando, gente. Eu gosto quando vocês começam a contar as coisas pra mim de verdade. Vamos aos áudios de vocês. Bora!
1: Pô, Dani, tem aí também aquela do...
0: Ah, não, peraí, deixa eu aqui primeiro.
1: Boa tarde, Dani. Eu gosto daquela música lá do... Pernalonga. Pernalonga, estrada da vida. Vou correndo e não posso parar. Pô, Dani, tem aí também aquela do De Quem. De Quem me adianta viver na cidade se a felicidade. Beijão, Dani.
0: Nem vocês se aguentam.
2: Boa tarde, Dani Hanen, linda. É a Flávia Soares aqui de Santo André. Estou gargalhando com a enquete. Você arrasa, mulher. Sensacional.
0: Fofa.
2: Amore, eu amo heavy metal desde criança, mas o meu segredo é curtir o samba raiz. Adoro samba raiz. Adoro moda de viola. Então... já não é mais segredo, né? Um beijo, lindona. Não deixe o rocker sair de você jamais.
0: Beijo!
3: Fala, Dani Mel. Boa tarde. Aqui, Mirna Zapata.
0: Oi.
3: Eu me intitulo muito roqueira.
0: Tá.
3: Mas quando toca aquelas podreiras dos anos 80, meu, eu piro. Tipo, Rosana, Como Uma Deusa. Amo o grupo Dominó. O Afonso era meu crush na infância.
0: Olha.
3: Polegar. Fora as infantis, né? Trem da Alegria, Xuxa. Meu, eu descabelo. Adoro. Beijo, boa tarde.
0: É das minhas, beijo.

0: E a última nota. Encerramos bem, gente? Sim, com certeza. Nirvana, Mollys Lips. Antes teve Led Zeppelin com Good Times, Bad Times. Não dá tempo de mais nada. Esse foi o Conexão Rock de hoje. Muito obrigada pela sintonia, pela companhia, por tantas mensagens. Vocês fazem esse programa ficar muito mais legal, como eu sempre digo. Quem ganhou a camiseta da Kiss, nosso manto sagrado, todo mundo que participasse estava concorrendo, foi a Silvana Linhares, final da RG 6278. Parabéns, dona Silvana. Pode retirar a partir de amanhã aqui na Kiss Paulista 2200, 15º andar. Se você quiser trocar uma ideia nas redes sociais, o meu Insta é @danimelw, o Insta da Kiss é @kissfm92.5. Fechou? Fechei. Queria dar um recado e convidar vocês. Amanhã teremos convidado especialíssimo no Conexão Rock. Posso falar? Será? Vou falar. Meu querido amigo Marcelo Nova, Marceleza, que tá lançando disco novo com o filho dele, o Drake, Onde Judas Perdeu as Botas. O disco é muito legal, vai ser mó resenha, espero vocês. Agora tem o Rockcast com o Samuquinha, com o Diego Baroni. Juízo, mas não muito, respeito sempre. Beijo!
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20: Saudações, nação roqueira! Estamos no ar mais uma vez, suas tardes nunca mais serão as mesmas. Nós garantimos isso pra você. Eu sou o Diego Baroni, com o pé na porta, quebrando tudo, porque eu quero é rock. Você também e ele também. Meu parceiro Samuel Canali.
21: Ô,
20: uma
21: Diego,
20: ótima tarde pra você.
21: Boa tarde, uma excelente tarde pra você curtindo a Kiss FM. Agora são 3:02, Rockcast na área até as 5. É claro, você pode participar do nosso bate-papo.
20: É claro, é a resenha mais rock and roll do rádio. Então, pra ter resenha, tem que ter você conversando, trocando ideia, contando as coisas, as novidades, comentando todas as notícias e as novidades e o Kiss in Concert que a gente toca aqui e principalmente pedindo sua música, né, Samu?
21: Aí sim, manda aquele áudio pra gente pedindo seu rock and roll no 11 99887-4343. Coloca seu nome completo e RG na mensagem que você concorre a uma camiseta da Kiss. Importante, continua também a nossa promoção aqui do Best of Blues and Rock. Você pode curtir Roger Daltrey por nossa conta. É só você ficar ligado no programa. É,
20: tem que ouvir o programa até o final, que você tem que anotar um horário de uma certa música, mas a gente não vai dizer que horário vai tocar, mas a gente garante que toca.
21: Exato.
20: Então fica ligado e ligada, seja bem-vindo e bem-vinda ao Rockcast. Vamos começar com o Pink Floyd?
21: Ah, só sobe o som
20: essa
21: e vai.
20: Essa aqui é de arrepiar. Take it back.

0: clássico dos Titãs aqui na Kiss, Homem Primata, é o Rockcast rolando. Incrível como a letra dessa música parece tão atual, né? Mas enfim.
1: E aquilo também, né, Diegão? Você pega qualquer faixa do Cabeça Dinossauro, não tem erro. Pra mim é o disco perfeito.
0: É, muito bom. É espetacular. Bom, mas enfim, vamos lá, porque chegamos aqui no primeiro momento Kiss in Concert dessa tarde de quarta-feira. Porque em 1989, o Ringo Starr deu início ao projeto Ringo Starr and His All-Star Bands, um super grupo de rock com uma formação rotativa de músicos famosos.
1: Eu adoro essa ideia do Ringo Starr, ele pega um monte de cara famoso, cai na estrada, toca vários sucessos, o cara se diverte. Afinal de contas, ele foi dos Beatles, não precisa mais provar nada pra ninguém e foi ser feliz.
0: Exatamente.
1: É muito legal esse projeto do Ringo, eu gosto demais. E aí em 2001, Diegão, o Roger Hodgson, ex-vocalista do Supertramp, fez parte da sétima formação da banda, inclusive essa fase marcou o retorno dele aos palcos. Ele estava afastado ali para cuidar dos filhos e aí voltou para essa nova formação aí da banda do Ringo. Eles fizeram uma série de shows bem legais, uma série bem legal, né, nos Estados Unidos. Um desses shows, a gente vai curtir agora, uma faixa que o ouvinte da Kiss FM ama.
0: Eu ia falar isso, porque muitas pessoas aqui no nosso WhatsApp pedem essa música, então é legal que a gente vai poder juntar uma versão ao vivo, que é do projeto do Ringo Starr, com um pedido musical de muitos ouvintes da Kiss. Então, por favor, Samuca, anuncie a música.
1: Vamos lá, curtir Ringo Starr com a banda de estrelas dele, Roger Hodgson nos vocais em Logical Song.
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3: 3h25, a gente segue por aqui no Rockcast até as 5. 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
3: Essa aqui do Poison é pra aquela pessoa que já teve o coração partido.
2: Ah, quem nunca, né? Quem disser agora que nunca teve o coração partido, tá mentindo pra caramba,
3: mentira.
2: Né?

0: O clássico do The Who Are You aqui no Rockcast, você anotou essa, né? 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
0: Exatamente.
1: Se eu for uma mãe agora, né?
0: Não, pelo amor de Deus, essa rádio é uma mãe.
1: Mas é isso, é pra te ajudar, porque a gente quer que você curta esse espetáculo maravilhoso entre os dias 20 e 22 de novembro no Parque Ibirapuera. A Kiss é a rádio oficial do Best of Blues and Rock.
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1: Imperdível. Bom, a gente segue aqui com o Rockcast agora com uma novidade muito legal, um novo disco do Europe, que será lançado sexta-feira agora e marca uma nova etapa na trajetória desse grupo sueco.
0: E nessa semana, Diegão, a banda divulgou a faixa título desse novo trabalho, que é Come This Madness, que ganhou um clipe bem legal, que você pode assistir aqui no site kissfm.com.br. O som, é claro, é agora no Rockcast.
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0: 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Foi de Chuola aqui no Rockcast. Antes curtimos Police, numa sequência bem legal, hein?
1: Que programação, hein? Esse é o Rockcast. Aproveite pra você passar uma tarde bem mais interessante enquanto você trabalha, faz as suas correrias aí. E muito obrigado pela audiência.
0: Você pode participar também, pode pedir o seu som aqui no 11 998874343. Chega mais aqui no nosso WhatsApp, aproveita, coloca o nome completo RG, que você concorre a uma camiseta da rádio.
1: Vamos aos salves aqui, ó. Dupla Dinâmica, um dos nossos apelidos aqui, Samuca.
0: Boa.
1: Vocês arrebentaram no Kiss in Concert com aquela versão, né, de Logical Song da super banda do Ringo Starr e do Roger Hodgson, né, que é o ex-vocalista do Supertramp. Ele amou aqui, é o Adriano de Maricá.
0: Boa.
1: Da hora, né?
0: Obrigado, Adriano.
1: Quem gostou também foi o Danilo Peixoto. Ele falou assim, essa versão ao vivo do Ringo e do Roger, olha, achei que era Supertramp e a minha mulher aqui amou essa versão, que deu até um grito de felicidade. Se agradou a mulher, tá tudo certo, Danilo.
0: Show.
1: Bom sinal.
0: Show.
1: Quem mais tá aqui? O Laércio Norberto Guedes de Osasco, ele falou do Pink Floyd. E aí a memória afetiva dele, porque a gente abriu o programa com Take It Back do Pink Floyd, que é do álbum The Division Bell, e ele ganhou esse álbum da mãe dele em 1994, um presente de aniversário, e ele ouvindo o Rockcast lembrou desse momento especial. Legal isso.
0: É, esse disco é maravilhoso, né? 1994, aí depois veio o Pulse ao vivo, sim, né? Em 95, na turnê do Division Bell. É um disco que eu gosto demais também, do Pink Floyd.
1: É, outra pessoa que gostou aqui também foi o... cadê o nome dele aqui? Enfim, ele só colocou aqui Samuel e Diego, a dupla mais rock and roll do planeta. Vocês entraram arrasando com o Pink Floyd. Eu não peguei o nome dele aqui, mas depois eu pego. Obrigado pela mensagem. Ele sabe de quem que eu tô falando.
0: Essa é pra você.
1: É pra você. Mas obrigado, tá?
0: Ô, Diego, a gente comentou agora há pouco sobre o festival maravilhoso que vai rolar aqui em São Paulo, né? 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
1: Muito bom, Best of Blues and Rock, a Kiss é a rádio oficial, muitas atrações, né? Ed Vedder, Roger Daltrey, Chris Isaak, vai ser espetacular. Lembrei o nome do ouvinte aqui, Valmir Boro de Itaquera, que fez o último comentário aqui.
0: Boa.
1: Nós vamos atender um pedido agora no 11 998874343. Ô Samuco, o nome do ouvinte é Kelly Vedder.
0: Ah, será que ela gosta do Ed Vedder?
1: Que será que ela vai pedir?
2: Boa tarde, Samuca e Diego. Vocês poderiam tocar uma música do Pearl Jam pra mim? Pode ser qualquer uma, porque é a minha banda do coração. Beijos.

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2: Kiss. 4:08 de volta aqui no Rockcast pela Kiss FM. 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
2: A gente segue por aqui com um clássico dos clássicos.
3: Ah, esse aqui é sensacional.

0: Esse foi Mr. Big Shine aqui no Rockcast 4:15. Agora a gente vai pro nosso segundo momento Kiss in Concert do programa de hoje. Você pode reagir, dê a sua opinião aqui no 11 998874343, porque pra gente é muito importante.
1: Essa música aqui não tem como ignorar, viu? Em 1981, o Journey estava em turnê divulgando o álbum Escape, o sétimo trabalho de estúdio da banda, e a sonoridade, assim, mais pop, né? E bem radiofônica.
0: Eu adoro, Diegão, prestigiar, pesquisar bandas no auge do sucesso. E o Journey tava passando por esse momento, né? Tocando em grandes arenas. E um desses shows, a banda fez em Houston, nos Estados Unidos. Virou referência de técnica vocal. Claro, né? Steve Perry na voz, não
1: pois
0: tem
1: é,
0: como, né?
1: Ele canta muito.
0: E também instrumental. Os caras estavam tocando demais. A gente vai ouvir aqui. O que você acha?
1: Ah, não. Ah. O que será que nós vamos tocar?
0: Nem vou anunciar, cara.
1: Antes de falar, não sei se você, ouvinte da Kiss, assistiu esse vídeo, e você também, Samuca. Quando o Steve Perry estava num estádio, tem uns anos isso já, ele estava no estádio assistindo um jogo, não lembro que esporte que era, e a plateia toda começou a cantar essa música aqui.
0: Ah, sim.
1: E aí ele se levantou, né, e puxou o coro e saudou a galera. Esse vídeo viral é muito bacana. Você, se ficou curioso e curiosa, dá uma procurada aí nas redes sociais. E essa música também ficou famosa muitos anos atrás por causa daquela série Glee.
0: Sim.
1: E é uma letra que tem uma baita mensagem positiva, enfim. Acho que não precisa falar o nome da música, né?
0: Vai lá, Don't Stop Believing.
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21: De volta aqui na Kiss para celebrar o aniversário de um dos nomes mais importantes do rock na história, o The Boss, Bruce Springsteen, completando 77 anos, hein, Samuca?
22: Caramba, 77 anos de muita história legal. E assim, a gente sempre lembra do show dele aqui no Brasil, no Rock in Rio, aqui em São Paulo também. Tá na hora de voltar pra cá, né?
21: Com certeza. E ó, assista ao filme, que não é a história da vida dele, mas uma parte muito importante. Springsteen, Salve-me o Desconhecido. Se você não viu esse filme, cara, eu recomendo demais. Acredito que esteja em algum streaming aí no Disney Plus e tal. Mas olha, fantástico. E a gente separou aqui para celebrar o aniversário do The Boss, uma do álbum Born in the USA.
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0: Esse foi o Lenny Kravitz, Always on the Run, aqui no Rockcast, com a participação do Slash na guitarra. Eles são amigos, né? Eu tenho, inclusive, Diego, um show do Guns N' Roses em Paris, de 92, se eu não me engano, e o Lenny Kravitz faz uma pontinha lá, toca, cara, com a banda.
1: Simplesmente maravilhoso. Imagina você tá ali na plateia, de repente, você vê esse encontro dos dois e até em determinado momento da música ele fala um Slash ali, Slash, tal. Ele dá a letra, né? O Slash, que sempre muito bem relacionado, tocou já com diversas pessoas, até de fora do rock. Muito legal.
0: E eu lembrei também que tem o Aerosmith nesse show aí do Guns. Olha aí, só, hein?
1: Caramba.
0: Caramba. Tô tendo algumas ideias pro momento que se encontra aqui.
1: Quem sabe, hein? Aliás, é bem propício a gente falar isso agora. Você também pode dar a sua ideia pro momento Kiss in Concert. Se você tem aí algum álbum ao vivo que você gosta, alguma versão que você queira ouvir aqui no Rockcast, pode mandar pra gente no nosso WhatsApp, 11 998874343. E aproveitando que eu tô falando do nosso WhatsApp, manda o seu áudio com o som que você quer ouvir. Já já tem o momento do ouvinte, da ouvinte, aqui no Rockcast.
0: Diegão, esse ano tem sido bem especial pra banda Jailer. Eles tocaram aqui no Brasil, no Monsters of Rock em São Paulo, acompanharam o Lynyrd Skynyrd também em vários shows aqui no nosso país e tocaram no Reino Unido com Sammy Hagar. Imagina, você é moleque, monta uma banda e já tem esse currículo com pouco tempo de estrada. Legal,
1: que,
0: né?
1: Que loucura, fantástico. E além disso, em maio desse ano, o Jailer lançou o álbum de estreia, o Voices Unheard. Voices Unheard, com 11 músicas, tá? E agora a banda divulgou o clipe de The Getaway, que você pode assistir no nosso site, tá? KissFM.com.br é exatamente a música que a gente vai ouvir agora.
0: Opa!
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0: Stone Sour aqui na Kiss. Hesitate é o Rockcast quase acabando. Samuel, diz que você vai carimbar essa aqui.
1: Balada maravilhosa do Stone Sour.
0: Isso. Com o selo Samuel Canali, balada boa.
1: Essa é demais, cara, demais. Linda.
0: Aliás, ó, antes a gente ouviu o Pretenders, Back on the Chain Gang, e o Leandro Lopes, eu não posso dizer exatamente o que ele disse, mas ele falou um palavrão de forma positiva e disse, valeu, Pretenders. Enfim, ele ficou feliz da gente ter tocado, deu pra perceber aqui pelo palavrão que ele colocou na mensagem.
1: Curtiu demais. Ô, Diegão, a gente tá na reta final aqui do Rockcast, faltando 8 minutinhos pra 5, mas você tem tempo ainda pra entrar no nosso sorteio. Tá valendo uma camiseta da Kiss, é só mandar nome completo RG no 11 99887-4343. Vocês deram uma canseira na gente hoje, muitas mensagens, né?
0: Vamos lá, dá moral pra quem nos dá moral, né? Quem gostou muito do Kiss in Concert, a gente tocou aqui Don't Stop Believing do Journey, foi o Helmer. Ele falou, essa música é simplesmente espetacular. E é mesmo, né?
1: Demais.
0: Enfim, falar isso é chover no molhado, mas a gente vai sempre elogiar. O Sérgio Augusto Pereira, ele manda um abraço aqui pra essa dupla de dois mais famosa do mundo.
1: Opa!
0: Obrigado, viu, Sérgio? E falou que essa música, Don't Stop Believing, é fora de série, assim como a Kiss FM.
1: Obrigado mesmo.
0: Muito bom. Boa tarde, Diego e Samuca. Bom, não é à toa que o Steve Perry também foi chamado para aquele projeto lá, We Are The World. Né, ele era uma das vozes ali daquela música, né?
1: E no momento que ele entra pra cantar, cara, é uma coisa mais linda. A afinação dele, o pessoal no estúdio fica assim, olhando, observando e perplexo, né? Porque o cara, de uma afinação ímpar.
0: O Cauê Rigamonte que fez esse comentário, muito obrigado, tá? Agora, o José Nicodemos, ele é de Carapicuíba, ele falou o seguinte aqui, boa tarde dupla de dois, parabéns pelo programa. Ontem chamaram vocês de Rock Cats, mas na verdade é Rock Caps. Chamou a gente de louco, tá? Na cara dura. E sabe o que é pior de tudo? É. Ele tá certo.
1: Tá certinho, cara. Você adivinhou, é isso aí.
0: O Luan de Balneário Camboriú também tá aqui com a gente. O Ronaldo Tavares dos Santos, da Vila Prudente, tá gostando aqui. Dupla maravilhosa, o programa tá top demais. E quem mais aqui? Ah, o Melico de Itapecerica, ele tá botando a culpa em nós. Porque a gente toca um clássico aqui na Kiss, aí ele fala, ah, vocês tocam esse clássico, eu tenho que parar de trabalhar pra curtir.
1: Caramba.
0: Aí depois ele toma a bronca do chefe, ele vai botar a culpa em quem? E nós dois, não, eu parei de trabalhar porque o Diego Samuco fica tocando os rock ball lá.
1: Ô, Melico, pra gente. Melico, não peça demissão pra ficar ouvindo o programa, tá, cara? É por importante favor. Ter equilíbrio na vida.
0: É isso. 11998874343, vamos agora atender um pedido de áudio aqui. O Rockcast também é um programa de pedidos musicais e pra você conseguir colocar sua música no ar, por áudio é sempre melhor, né, Samuca?
1: Vem coisa boa aí, hein?
2: Boa tarde, Diegão, Samuca. É o Júlio aqui de Santos aqui. Por favor, toca o som do Rush aí pra nós aí, por favor. Valeu, não deixe o rock sair de você nunca, jamais. Obrigado.
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0: Rush aqui na Kiss com Lamplight. Que belíssimo encerramento do Rockcast, hein?
1: Fechando muito bem, só podia ser pedido do nosso ouvinte, né? Que tem muito bom gosto, né, Diegão?
0: Júlio de Santos, obrigado. Vale sempre a gente lembrar que finalmente o Rush vai voltar pro Brasil.
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0: Não, nem a pau. Não dá, né, cara? Muito bom, o Rush realmente é uma experiência, não é assistir um show, é você passar por uma experiência.
1: Não é um gasto, é um investimento.
0: Isso, boa, gostei, Samuel.
1: 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Isso. Camiseta da Kiss, Diegão, saindo pra nossa ouvinte, Alessandra do Amaral, RG final 8988. A nossa produção entra em contato com você. Obrigado a todo mundo que participou, hein?
0: Falando em felicidade.
1: É.
0: Parabéns pra ela aí. E na sequência tem a sequência de três do ouvinte, né? E então vai se preparando pra pedir uma ou três músicas e o Rockcast volta amanhã às 3 da tarde.
1: Café, né?
0: Ah, sim. Fazia tempo que você não... Você tá parando com o café? Como é que era?
1: Hã? Não, não consigo. Não dá, né? Café pra mim é felicidade.
0: Boa, boa. 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
11: 5:05, agora é a sua vez de comandar a programação aqui da Kiss FM na sequência do ouvinte, aquele esquema de sempre. Mande um ou três sons no 11 998874343, que eu, Samuel Canali e meu amigo Diego Barone, a gente vai selecionar o teu som aqui.
12: Estamos de olho no WhatsApp aqui da Kiss, aliás, muito obrigado pela sintonia, por você participar, e aí é que tá. como o ouvinte, a ouvinte da Kiss, são incríveis, a gente confia demais, a gente sabe o quanto você ama rock and roll, a gente abre esse espaço de uma hora pra você ficar à vontade. E isso é legal, porque essa possibilidade de você pedir três sons, eu acho muito bacana, porque você monta um bloco musical só pra você e divide com todo mundo. E se você quiser pedir só os artistas também, pra facilitar, fique à vontade, tá? Os áudios já estão chegando aqui, a tela do WhatsApp fica na nossa cara, e aí mandando seu áudio com uma ou três músicas e colocando o nome RG, você concorre à camiseta da Kiss, baita presente, todo mundo quer. E aí, Samuca, vamos abrir de que jeito? Será que vem uma? Será que vem três?
11: Eu só sei de uma coisa, vem coisa boa aí, porque o nosso ouvinte tem bom gosto.
12: Vamos lá.
13: Grande Samuca, grande Diego, aqui é Dailton de São Miguel Paulista. Toca pra gente um U2, aí o Follow, pode dar uma espantada nessa friaca de São Paulo.

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1: Boa tarde, Samuel. Boa tarde, Diego. Aqui é o Marcelo de Jandira. Aqui voltando do serviço com meu filho. Manda uma Alabama Shakes pra nós, se possível. Valeu, um abraço pra vocês.

0: AC/DC, You Shook Me All Night Long. Cara, música maravilhosa, hein?
1: Posso falar? Essa é uma das minhas favoritas do AC/DC, cara. Olha, de arrepiar. E é impressionante porque você que tá aí curtindo a programação da Kiss na sequência de 3 do ouvinte, você pensa assim, ah, os caras que estão no ar lá, eles só tocam as músicas e tal. Não, a gente se arrepia junto com você aqui. Baita som, você é louco. Quem que pediu?
0: Foi a Karen Mendonça.
1: Aí,
0: tem
1: Karen.
0: Muito bom gosto musical.
1: Maravilhoso.
0: E você pode participar da sequência do ouvinte pedindo um ou três sons pelo nosso WhatsApp, de preferência por áudio, tá? 11 998874343. Se colocar o nome completo, RG concorre a uma camiseta da Kiss.
1: É, coloca o nome RG numa mensagem de texto,
0: isso,
1: né? Não coloca no áudio, porque daí se você colocar no áudio, a gente não vai conseguir colocar você no ar. E vamos mandar salve aqui pra quem pediu o Alabama Shakes Always Alright, foi o Marcelo de Jandira, tá voltando do trampo junto com o filho, e o Adailton de São Miguel Paulista mandou U2 All You Follow.
0: Se você gosta de Genesis, fica aqui.
1: Ó, oh, spoiler.
0: Ah,
1: esse spoiler é bom.
0: Gostou, hein?
1: Segurando a audiência, gostei.
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4: Diego, Samuca, Cássia de Osasco. Já que o pique é esse de follow, que tal follow you, follow me com Gênesis? Um beijo, valeu, não deixe o rock sair de você.

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1: Boa tarde, aqui é o Carlos do Tucuruvi, voltando pra casa. Tinha pedido três sons: Everlong do Foo Fighters, toca aí um Linkin Park aí também, pode ser qualquer uma delas, né? E também toca um Green Day, American Idiot. Valeu!

0: Som do Green Day aqui na Kiss, American Idiot. Antes teve Summer I Belong do Linkin Park e Everlong do Foo Fighters. Samuel Canali, quem pediu essa sequência de três espetacular, hein?
1: Diegão, quem mandou muito bem aqui no nosso WhatsApp foi o Carlos do Tucuruvi. Tá inspirado o Carlão hoje, hein,
0: com
1: meu?
0: Com certeza. Aliás, o nosso ouvinte Rogério Campos, de Santo André, falou: olha, caramba, Diego e Samuco, obrigado por essa escolha. Tem que agradecer o Carlos. O Diego, meu xará, outro ouvinte, também falou um palavrão aqui, dizendo assim: caramba, vocês estão de brincadeira. Quem pediu esse Linkin Park aí tá embaçado, hein? Eu tô falando embaçado pra não falar o palavrão que ele disse.
1: O ouvinte da Kiss FM tem bom gosto musical, né? E você tá curtindo aqui, se quer pedir um som, vou fazer um bloquinho de um agora, né? Porque três não dá mais tempo. Vem pra cá no nosso WhatsApp, 11 998874343. Aproveita, coloca aí por texto o seu nome completo e RG na mensagem, que concorre a uma camiseta da Kiss. Concorrida, hein?
0: É, então muita gente quer, né? E mandar um beijo pra Cássia de Osasco, que abriu esse bloco. Ela ouviu How You Follow do YouTube na abertura do programa e ela lembrou de Follow You, Follow Me do Genesis. E a gente tocou pra você aqui, Cássia, muito obrigado. O que, que será que vem depois, hein?
1: Depois eu não sei, agora tem café.
0: Ah, com certeza.
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10: 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Um beijo a todos, aqui é Regina Ruiz, de Santos, São Paulo.

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1: Fala Diegão, fala Samuca, só de boas? Aqui é o Mauro de Caieiras. Toca aí um Gimme Shelter, Rolling Stones, pra ver se dá uma animada nesse tempo melancólico que não vai embora nunca. Abraço.

0: Rapaz, que encerramento, hein?
1: Você ficou sem fala, hein, Samuca?
0: Esse foi o Capital Inicial Veraneio Vascaína, quebrando tudo aqui, pedido do Douglas Lopes.
1: Obrigado.
0: Fechando muito bem a sequência do ouvinte.
2: Grande Douglas, sou muito fã do Capital e essa música é lá do primeiro álbum e letra do Renato Russo. Letra e música, né, do Renato Russo, essa é a época do aborto elétrico. É, quem pediu a música anterior, o clássico dos Stones, Gimme Shelter, foi o Mauro de Caieiras e a Regina Ruiz de Santos, que tá felizona aqui no WhatsApp comemorando. Ela pediu Kiss na Kiss e a gente escolheu Forever pra ela. Sequência de três do ouvinte entregue, espero que você tenha gostado, porque a gente aqui se divertiu demais.
0: Foi sensacional, um som melhor que o outro, muito obrigado a todo mundo que pediu som aqui no nosso WhatsApp. E a camiseta da Kiss dessa vez vai pro Oswaldo de Alencar, RG final 9714. Nossa produção entra em contato com você aí. Vem aí a alternativa com o Titio e a Rô quebrando tudo.
2: Sempre, e amanhã a gente volta às 3 da tarde com o Rockcast. Beijo, boa noite e valeu demais.
0: Valeu!
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4: Uma ótima tarde para você ligadinho aqui na Kiss. Bora com informações do trânsito, já virando quase noite e a cidade de São Paulo bem agitada. No corredor norte-sul tem muita lentidão no sentido de Interlagos, da região da ligação leste-oeste até o viaduto Washington Luiz, onde tem uma ocorrência. Busque o trajeto alternativo da Vergueiro, Domingos de Moraes, Jabaquara, funcionando melhor. 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
2: Agora são 6 horas em ponto. Tá na hora de começar mais uma edição do Alternativa, o programa mais rock and roll do rádio brasileiro. Seja muito bem-vindo, muito bem-vinda. Um excelente início de noite para você que está conosco por aqui. Eu sou o Marco Antônio Titio e aqui ao meu lado está ela.
3: Boa noite, nação. Boa noite, Titio. Tudo bem com você?
2: Tudo, e você?
3: Tudo ótimo. Eu queria chamar aqui o Samuel Canali e o Diego, que saíram agora do ar.
4: Oi, Samuel. O que eles aprontaram?
3: Ô, Samuca, ele falou assim, boa noite, eu sou o Titio Marco Antônio, mas eu acho que não é ele.
5: Não, não, vamos se apresentar direito aí, é o astronauta Marco Antônio, né?
4: Você sabe que hoje eu encontrei um amigo de manhã, ele falou que eu tava de Marmitex. E eu gostei. Depois eu mostro pra vocês por que hoje eu estou na vibe Marmitex.
3: Mas não dá pra comer não, cuidado, não pegue, não compre essa Marmitex, não, que tá estragada.
4: É vegana. É saudável.
3: Não, não é não.
4: Com 30% de proteína, tá bom?
3: Saturada.
4: 6 e 1, seja muito bem-vindo e muito bem-vinda. Piadas internas, ninguém entende, Rô. Então, daqui a pouco a gente
3: entende,
4: mostra.
3: Entende sim que a nação é todo mundo muito inteligente.
4: Só porque eu tô com uma jaqueta que parece um Marmitex?
3: Um alumínio.
4: Um alumínio? 6 e 1, seja muito bem-vindo. Você que tá aí do outro lado, espero que você continue com a gente, porque até às 8 da noite tem informação, interatividade e muito rock and roll no Alternativa. E tem prendas da Rô também para quem mandar mensagem no nosso WhatsApp.
3: Temos aquele 11 9 9887 4343. Quase eu te atropelei. Tava lendo aquele super kit exclusivo da Kiss e neste kit tem uma camiseta da Kiss, então não esqueçam de mandar o tamanho que você usa.
4: Muito bem, então bora começar porque hoje é quarta-feira, 23 de setembro de 2026. Vamos aos nossos destaques. Os assuntos mais importantes no Brasil e no mundo em destaque nos portais de notícia. CNJ cancela 4 bilhões e 700 milhões de reais em precatórios de usinas que venderam direitos ao Banco Master. Outro assunto desta quarta-feira, temos aqui um outro destaque. Pais de elite passam por dilema sobre acobertar crime dos filhos no filme Precisamos Falar. Temos ainda clubes falando em fim do futebol, mas aporte de 1 bilhão de reais das bets representa apenas 7% das receitas destes clubes. Outro assunto em destaque. Temos aqui casas de festa frequentadas por alto escalão da IA na Califórnia em graves denúncias policiais. E ainda outro destaque. Temos aqui os supermercados podem voltar a abrir em feriados sem precisar de acordo após decisão judicial. No teatro temos assunto?
3: Temos sim, segue em cartaz, Titio, no Teatro das Artes, na sala multiuso Wilson Rodrigues, o último ato. E no mundo do rock?
4: No mundo do rock temos Foghat lançando vídeo do single It Hurts Me Too.
3: Se não eu, quem vai fazer você feliz? Cinebiografia de Chorão ganha novo título e cartaz oficial.
4: Jailer lança videoclipe cinematográfico de The Getaway.
3: Europe lança faixa título do novo álbum Come This Madness.
4: E ainda temos Apple Music abrindo nova casa de shows na histórica Battersea Power Station, eternizada pelo Pink Floyd. Tudo isso e muito mais a partir de agora. O Alternativa está no ar.

0: som do Hendrix, fechando a nossa primeira sequência de hoje. Este foi Crosstown Traffic com o maior de todos os guitarristas, Jimi Hendrix. Antes, Alanis Morissette com Guardian, Live, Sealing the Drama e Friday I'm in Love com The Cure, que abriu o Alternativa desta quarta-feira, 23 de setembro de 2026. E vamos ao nosso primeiro destaque. Quero falar do Europe. O Europe lança a faixa título do novo disco, Come This Madness. Eles divulgaram essa faixa que dá nome ao próximo álbum de estúdio da banda. O disco vai ser lançado depois de amanhã, sexta-feira, dia 25 de setembro, marcando uma nova etapa na trajetória do grupo sueco. Segundo o vocalista, integrante e fundador Joey Tempest, a banda buscou recuperar elementos associados aos primeiros trabalhos do Europe durante o processo de composição e produção. E com Come This Madness, queríamos escrever e produzir músicas no espírito dos velhos tempos. Há muitas melodias marcantes e grandes refrões. E trabalhamos bastante na produção. É o que explica o Joey Tempest. O músico também destaca que o álbum apresenta conexões com diferentes momentos da história do grupo. O lançamento da faixa chega acompanhado por um vídeo que reúne imagens de bastidores do Europe durante a movimentada campanha de divulgação do novo disco ao longo deste ano. A notícia completa está no kissfm.com.br. Intervalo rapidão e voltamos já já.
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0: Luana Scardovelli pelas ruas da cidade observando o trânsito de perto. Boa noite, Luana. O que é que você nos conta?
2: Boa noite para vocês também, meus amigos. Uma ótima noite a todos. Vamos nessa. Tem informações do trânsito aqui na cidade de São Paulo, já destacando a Rua da Consolação. Já segue bem cheia no sentido do centro, da Matias Aires, quase que da saída da Paulista até a ligação leste-oeste. Reflexo da ligação ruim no sentido radial, hein? Quem busca o caminho alternativo da Rua Augusta Caio Prado pula esse trânsito complicado. Evite a Frei Caneca, segue lenta hoje, não vale a pena. 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

0: som do Led Zeppelin, Immigrant Song. Fechando mais uma sequência por aqui, ouvimos também Paralamas com Óculos, Have a Nice Day, Bon Jovi passando por aqui, e ainda Van Halen, Why Can This Be Love. 6:37. Temos mais um destaque, mais um assunto no mundo da música, e eu quero te contar do Jailer. A banda Jailer lançou videoclipe cinematográfico de The Getaway. Banda britânica apresentando The Getaway, faixa que integra o álbum de estreia Voices and Hearts. Com uma abordagem cinematográfica, o vídeo explora temas como liberdade, amizade e a busca por novos caminhos. Foi gravado na Inglaterra, o clipe coloca os integrantes James Bartholomew, Tyler Arrowsmith, Rick Hodges e também o Ed Evans, em meio a pistas de pouso, hangares, paisagens abertas. E a produção também conta com dois veículos de destaque, um Ford Mustang de 1965 e um avião de guerra Yakovlev Yak-3. A narrativa começa ao nascer do sol, com os músicos chegando juntos ao local a bordo do Mustang, antes de apresentarem a música no aeroporto. E aí eu não vou contar os detalhes do clipe, você pode assisti-lo, ele está disponível lá na seção de notícias do nosso site, kissfm.com.br.
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2: Vamos com mais informações do trânsito. A gente fala da Radial Leste, que além das obras do BRT sentido Itaquera, que gera lentidão aí na saída do viaduto do Glicério, tem problemas também passando o viaduto Bresser. No cruzamento com a rua Doutor Fon, semáforos apagados. Já tem um caminhão da Enio ali trabalhando pela rua Doutor Fon e a CT ajudando o nosso ouvinte motorista a circular, mas o trânsito vem complicado. Quem faz o caminho pela rua dos Trilhos e rua Taquari pula essa lentidão, vale a pena o caminho alternativo. 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

0: Onde Told the Wet Sprocket na Kiss, fechando esta primeira hora. Ouvimos aqui All I Want, antes We're Not Gonna Take It, com Twisted Sister, Manic Street Preachers e ainda Supersonic, som do Oasis. Vamos mandar abraços pra galera que se manifesta lá no nosso WhatsApp 11 99 887 4343. Lembrando que todos os que mandam mensagem, mesmo aqueles que porventura nós não citamos no ar, porque não é possível citar todo mundo, estão concorrendo ao Super Kit da Kiss. Boa noite, direto do Rio de Janeiro, Morro da Muzema, no patrulhamento e ouvindo a Kiss. Muleta, um abraço pra você, pro Ximboca Butres, valeu. Obrigado pela audiência aí, viu? Bom trabalho. Alexandre Soares, valeu, um abraço pra você. Tem também aqui, deixa eu ver, fala titio, beijos pro Vitor Hugo Torru, é isso? Muito bem, um abraço para você, obrigado também pela sua mensagem. Tem muita gente mandando aqui, o Gilson Militani tá lá em Santo André. Quem mais? Pedro de Peruíbe, indo para casa ouvindo a melhor rádio rock do planeta. Muito obrigado, um abraço para você e para Mazoquita, que é a esposa. Valeu. Vamos lá. Titio dei match na rua com a Rô no Tinder. Boa sorte. E ele diz, PS, saímos pro pagode. Será que ela foi e não contou nada pra ninguém aqui? vamos ver. Salve de tio e Rô, é o Tico de Maria da Graça, no Rio de Janeiro. Obrigado pela sua audiência. Lilian Orecchio, muito obrigado. Um abraço pra você também. Leonardo Cândido, tem aqui. Salve de tio e Rô, quem é? Nunes, obrigado Nunes pelas suas palavras, um abraço. Andressa Leone e Alan Leone, muito obrigado também. Quem mais? Não deixe o rock sair de você e nem a propaganda política entrar, é difícil. Tá faltando pouco pra acabar, calma, vamos respirar. Mas que é chato, é, né? Quem pode dizer que não é? Muito bem, quem mais que tá aí? Um titio e rosto linda, ouvinte há mais de 25 anos, é o Ivan Neres, indo para casa, curtindo a gente, tá no Cambuci. Obrigado, querido Ivan. Um abraço também para você. Deixa eu ver aqui mais um. Tem a Suelen, Patrícia de Oliveira, está em Uberaba e usa tamanho G, tá concorrendo também, hein? Fabiano de Lima, muito obrigado, tá em Araras, no interior de São Paulo, ouvindo a gente. Cacarecos do Alternativa, agora o Marmitex. Eu tenho que postar uma foto, né? Porque eu tô com uma jaqueta prateada e estão dizendo que parece um Marmitex. Será? Ah, o Samuel, você postou? Que é isso? Ele veio aqui? Ah, ele postou. Ele postou, deixa eu ver aqui. Deve estar no story desse sem vergonha aqui. Eu vou ver, eu vou olhar. Samuel.canale, Canale com dois L's e I. Ele postou no story. Vai lá ver a jaqueta prateada. Uma jaqueta bacana, hein? Essa eu comprei lá em Portugal, porque eu tava um dia dando um rolê, tava frio e eu tinha saído de camiseta. Aí eu comprei essa jaqueta prateada que parece um papel alumínio. 71. Quem mais? Assumindo meu plantão noturno e ouvindo vocês, Flávio Barros Leite da Silva, da Vila Nova York, aqui na Zona Leste. Tem o Antônio Pereira, tem o Marcos Aurélio Madureira, tem o Adelmo Duarte. Muito obrigado a vocês. A gente vai para um rápido intervalo. Voltamos já já com muito mais por aqui.
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3: Bora com mais informações do trânsito. Tietê complicado no sentido Ayrton, da Ponte dos Remédios até a Rodovia dos Bandeirantes. Fique pelo local, funciona melhor. Passando esse trecho, invista no corredor da Hermano e Marquês, viu? A Tietê volta a parar da Ponte da Freguesia do Ó até a Ponte do Tatuapé. A local funciona um pouco melhor, mas mesmo assim tem pontos de lentidão. 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
0: Continue por aqui, porque já já, depois desse break, a gente volta com mais uma hora recheadíssima de grandes sons. Aqui você tem informação e rock de verdade.
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0: Last Breath com Creed, fechando esta sequência que contou com Midnight Oil e ainda Man in the Box com Alice in Chains. Deixa eu te contar sobre a cinebiografia do Chorão, Se Não Eu Quem Vai Fazer Você Feliz. O filme do Chorão ganha novo título e o cartaz oficial. Então, o filme inspirado na trajetória do Chorão, eterno vocalista do Charlie Brown Jr., passou por uma importante atualização na campanha de lançamento. O projeto ganhou um novo título oficial e agora passa a ser Se Não Eu Quem Vai Fazer Você Feliz, acompanhado pela divulgação do cartaz oficial. O pôster inédito traz uma atmosfera intensa e emocionante, destacando o protagonista, interpretado pelo José Loreto, ao lado de Nanda Marques, refletindo aí o forte apelo dramático e romântico que vai permear a narrativa sobre os bastidores da fama, os conflitos e a grande história de amor vivida pelo artista. A mudança de título, que homenageia um dos maiores sucessos musicais do grupo, reforça a proposta do longa de explorar não apenas a persona irreverente e explosiva dos palcos, mas também as vulnerabilidades, as paixões e a humanidade por trás de um dos maiores ícones do rock nacional. A estreia nas telonas acontece somente em março de 2027. Mas eu achava que esse já era o título, não era? Se Não Eu Quem Vai Fazer Você Feliz. De qualquer forma, dizem que agora esse é o título oficial. Você sabia qual era?
1: Pra mim era esse.
0: Eu também achei que era esse.
1: Eu achei que era esse.
0: Mas, de qualquer forma, esse é o título e o filme chega em março. Deixa eu te falar. 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Voltamos em instantes.
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3: Bora, bora de saideira. Fala agora do caminho do nosso ouvinte que circula pela marginal do Rio Pinheiros. Não melhorou porque teve uma ocorrência na Expressa em frente ao Parque Vila Lobos, o que gera um trânsito ruim na Expressa e na local também, viu? A partir da Estação Berrini e da CPTM. Doutor Chucri Zaidan, Berrini e Funchal funcionam bem. Faria Lima, tem ponto de lentidão, mas insista, vale mais do que a Pinheiros, que parou. Pedro de Moraes, Fonseca Rodrigues e Gastão, um ótimo corredor para você seguir. 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Vou ficando por aqui, uma ótima noite a todos. Até amanhã.
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0: É o som do The Clash, Rock the Casbah, fechando esta sequência. Antes você curtiu a Walk com Bad Religion e também Queen, Crazy Little Thing Called Love. 7h34, vamos a mais um destaque do Alternativa. Quero te falar do Foghat. Foghat lançou um vídeo do novo single, hein? Eles divulgaram o vídeo de It Hurts Me Too, segundo single do novo álbum ao vivo da banda, que chega agora no mês que vem, dia 30 de outubro, pela Foghat Records, a gravadora deles, hein? Com distribuição aí da Select Your Hits, divisão da Sun Records. Gravado ao vivo em 2024, a faixa coloca o vocalista e guitarrista Scott Holt em destaque numa interpretação do clássico do blues associado a Elmore James. A composição, escrita por Hudson Whitaker, foi registrada originalmente por Tampa Red em 1940. Posteriormente ganhou notoriedade na versão de James. E a escolha da música também resgata as raízes blues do Foghat. Formação construída a partir da experiência dos seus integrantes com o Savoy Brown. Na interpretação da banda, It Hurts Me Too ganha uma abordagem marcada pela intensidade dos vocais de Holt e pela atmosfera característica das apresentações ao vivo. Então, dia 30 de outubro, um novo álbum, e essa faixa, It Hurts Me Too, você já pode ouvir, pode curtir agora, inclusive, lá no nosso site kissfm.com.br, na seção de notícias. Intervalinho, voltamos já já com a última parte do Alternativa de hoje.
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0: Este foi o som, fechando aqui o Alternativa, do Living Color, Cult of Personality, antes Green Day, também Three Doors Down, além de Joan Jett and the Blackhearts, com a Hate Myself for Loving You. Chegamos ao final, Rorocita.
1: Estaremos de volta amanhã às 6 da tarde, a semana voando baixo, amanhã já é quinta-feira, e quem ganhou aquele kit?
0: Olha, foram muitas mensagens, muito obrigado a todos que mandaram seus recados, hoje quem faturou, DDD 19. Final de telefone 2698, DDD 19, interior de São Paulo, foi você, Ângela Borges Mendonça. Valeu, Ângela, um beijo, usa tamanho M e ganhou o kit.
1: Parabéns pra ela, um intervalinho.
0: Intervalo
1: você
0: rápido.
1: Vai ficar comigo hoje até as 9?
0: Talvez, se você pedir um lanchinho.
1: Já tá ali o lanchinho. Eu já sabia que você ia me responder se o lanchinho
0: quero,
1: já está ali.
0: Eu quero pastrame, presunto parma e croissants.
1: Não, você vai comer o que eu comprei ali mesmo.
0: Voltamos amanhã às 6 com a Alternativa e ela volta com o Don't Stop. Uma hora direto.
1: Sem intervalos comerciais. Ontem eu esqueci de falar do prêmio, então hoje eu vou escolher 2 ouvintes. Cada um vai faturar uma camiseta e outra para dar de presente.
0: Muito bem, então um grande abraço a todos, uma ótima noite e amanhã às 6. Esperamos por você.
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5: Kiss, 8 horas, 2 minutos, uma ótima noite. Olá, nação, uma excelente noite de quarta-feira pra você que segue aqui na Kiss. Eu sou Rosângela Alves e se você me dar uma carona, então vamos juntos com o Don't Stop sem intervalos comerciais. Ontem eu esqueci de falar do prêmio, né? Então hoje vamos compensar. Vou escolher dois ouvintes. Cada um vai estar faturando uma camiseta e outra para dar de presente. Então me mande no WhatsApp da Kiss no 11 99887-4343 o tamanho da camiseta que você usa e o tamanho da camiseta que você quer dar de presente. Quem sabe no final do Don't Stop é você que vai faturar. Abrindo o Don't Stop com Black Sabbath.

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Ouvimos Nirvana, ainda passou por aqui o UFO com Kenny Roll Red. Black Sabbath abrindo Don't Stop com Children of the Grave. 8 horas 16 minutos.

Oasis, 25 anos sem deixar o rock sair de você. Fechamos mais uma sequência do Don't Stop the Kiss com Black Dog, Led Zeppelin, ainda ouvimos Gunslinger com Avenged Sevenfold e CDC com Hell's Bells e ainda passou por aqui o Queensryche. 8 horas 38 minutos, uma ótima noite de quarta-feira.

0: nesta quarta-feira com Chris Cornell, Arms Around Your Love. Simplesmente demais. Quem está faturando a primeira camiseta e outra para dar de presente é o Ricardo Stein. Ele quer duas camisetas GG. Final do telefone 9601, prefixo 11, prefixo 47. Final do telefone 8856, que é uma camiseta M e uma G. É a Isadora Carvalho de Souza. Amanhã tem muito mais. Eu, Rosângela Alves, vou ficando por aqui. Estarei de volta amanhã a partir do Alternativa com o Monstrinho, Titio Marco Antônio. Na sequência, para a Rede Kiss de Rádio, vem a Voz do Brasil. No comando da nave, a partir de agora, Marcelo Marques. Corre lá no aplicativo da Kiss, que o Marcelinho vai estar comandando uma hora direto, sem intervalos comerciais. Super beijo, uma ótima noite. Nos encontramos amanhã.
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14: 9:02, no ar a edição do Don't Stop pro nosso site kissfm.com.br e também pro nosso aplicativo. Prazer, eu sou Marcelo, vamos juntos até a meia-noite com o bom e velho rock and roll. E a gente abre esta hora com Pink Floyd, você ouve Money.